0: Mama, I'm coming home, fechando mais um Don't Stop Online em sequência, que teve Ghost com Darkness at the Heart of My Love. Ouvimos ainda Sisters of Mercy, Dominion, Mother Russia, uns e outros, Cartas Missionários, Cake Never There, Placebo, Ever You, Ever Me, Korn com Word Up. Fechando mais uma hora de rock sem intervalos comerciais. Nesse horário, a gente está apenas online enquanto está rolando a Voz do Brasil. No dial, por imposição da lei, das 9 às 10 de segunda a sexta, a gente rola a Voz do Brasil, mas online a gente não precisa, então continuamos com o rock sem intervalos comerciais para você que está ouvindo pelo aplicativo, pelo site e pelas plataformas digitais. Vamos reconectar a Rede Kiss agora, depois do intervalo a gente volta com o rock. O Don't Stop volta amanhã a partir das 9.
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5: 10 horas e 2 minutos, estamos de volta na Kiss, reconectando a rede, abrindo mais uma hora de rock, é o som de Foo Fighters.

0: Slither com Velvet Revolver, fechando o primeiro bloco na Kiss. A gente ouviu Boston More Than a Feeling, Oasis, Cigarettes and Alcohol e End of Foo Fighters, Times Like These. 10 horas e 20 minutos de intervalo, voltamos já.
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2: Dez vinte e três, estamos de volta com The Coach.

0: Everybody's Changing com Kenny, fechando mais um bloco na Kiss. É, a gente ouviu Linkin Park, Numb, New Model Warm, First State, The Cold com Sweet Old Sister, 10 horas e 38 minutos. Hora do intervalo, a gente volta já com mais.
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0: Kiss FM. 10h41, de volta com 30 Seconds.

0: The Day I Try to Leave, fechando mais uma hora de rock na Kiss, Soundgarden, também Morrissey com Suede Head, David Bowie, Blue Jean e ainda 30 Seconds to Mars, Kings and Queens. 10h59, hora do intervalo, já já tem a programação do ouvinte. Você pode participar a partir de agora no nosso WhatsApp, que é o 11 998874343. Escreva a sua mensagem de texto com o nome do som, da música ou do artista e também com o seu nome, beleza?
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0: 11:02 e já tá no ar a programação no 20. Lembrando que o programa vai até a meia-noite e a gente está selecionando a partir de agora os pedidos que chegarem pelo WhatsApp 11 998874343. Mensagem de texto com o nome do som que você está a fim de pedir, também com o seu nome. A gente abre hoje com Deep Purple.

0: Reach Out com Iron Maiden, fechando primeiro bloco aqui da nossa programação do ouvinte. Participação do Rafael Redivo, que é de Emilianópolis, no interior de São Paulo. É a terra de Emiliano, hein? Emilianópolis. A gente ouviu também a participação do Berg, o Berg, que é de Casa Verde, que é na zona norte de São Paulo. Ele pediu Dead Kennedys com California Berales. Também o pedido do Rogério Mosca, lá na zona leste de São Paulo, Itaquera. Pediu Wood com Elson Chains. E outro Rafael, o Rafael Ia Félix, de Carapicuíba, pediu Deep Purple com o clássico You Keep On Moving. 10 e 19, intervalo, voltamos já.
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0: Sir Paul McCartney.

0: Council Skies com Noel Gallagher, fechando o segundo bloco aqui da nossa programação do ouvinte, a participação aqui do nosso ouvinte Marcos Gino, de Vitória da Conquista, na Bahia. Também a participação do Jailton da Mooca, ele pediu Eric Clapton com Double Trouble, ouvimos a versão ao vivo, e o Laelson Melo, Jardim Japão, São Paulo, pediu Paul McCartney com Hope of Deliverance. Agora 11h38, hora do intervalo, a gente volta já com mais.
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0: 11h41, tamo de volta.
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0: Black Sabbath.

0: Puppet Show. Green Jelly, Three Little Pigs, fechando mais uma programação do ouvinte, participação aqui no WhatsApp da Kiss. Foi o pedido do Miriva, que é de BH, lá em Minas Gerais. Participação também do Douglas Maia, do Boqueirão, de Curitiba. Ele pediu Savatage, nós ouvimos Gutter Ballet, clássico do Savatage. Tivemos a participação do Ciro Júnior da Aclimação, São Paulo, Free com Wishing Well, e ainda o pedido do Tadeu Varela de Guarulhos, Black Sabbath, com Sabbath, Bloody Sabbath. Meia-noite um fechando, na sequência Madrugada Kiss, e a gente volta com a programação do ouvinte logo mais às 23 horas. Um abraço.
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8: Bora lá curtir rock and roll. Você está na Kiss e vai curtir Bon Jovi, vai curtir Killers, vai curtir Foo Fighters, vamos curtir juntos Eric Clapton e muito mais. Será uma hora direto, sem intervalo comercial. E ainda você pode faturar a caixa amplificada da Mondial. Sempre sim. Vai lá, pra você faturar, manda nome completo, manda RG, boa sorte. Quero que você comece o seu dia com muita sorte, com muito rock, com U2, Everlasting Love.

0: 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Bom dia, nação. 5:06.
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0: 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Bom dia, nação. 5 horas e 22 minutos.
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Foo Fighters na Kiss, Rescued, In Excess, This Time, The Offspring, Why Don't You Got a Job. Pra você que tá aí, vai trabalhar, né? Pois é, já tem o seu emprego, preparando aí. Enquanto isso, vai curtindo o seu rock and roll, uma hora de rap sem nenhum intervalo comercial. É o nosso Don't Stop com Eric Clapton, Knockin' on Heaven's Door.

0: 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Bom dia, nação. 5 horas e 37 minutos.
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Radiohead, High and Dry, Strokes, Bruce Springsteen, Nickelback. A nossa primeira edição do Don't Stop terminando nessa quarta-feira, 5 de agosto, e você começando o seu dia ouvindo aqui, que bom. Seja bem-vinda, Erika. Forte abraço, Kelly. Também gostei da nossa foto, ficamos lindas, hein? Bom dia, Daniela. Bom dia, obrigada pela participação. Tem aqui querendo a caixa de som. Já conto já quem vai levar a caixa amplificada de hoje, tá, Alisson? Boa sorte. Kaline, bom dia. Bom dia, Cláudio. Cláudio Silva, William Ferreira, Wilson. Forte abraço, Cileide. Tá por aqui também a Cileide. Bom dia, Flávia. Apagou a... Ai, o que você escreveu aqui, hein? Flavinha, escreve de novo. Bom dia, Cristiano Monteiro. Obrigada pela participação. O Celso tá por aqui. William Alves. Opa, tem o Guilherme. Guilherme lá do Jaraguá do Sul, em Santa Catarina. Pois é, tá acompanhando a programação da Kiss FM. Tá em qualquer parte desse planeta, tá no app da Kiss, então acompanha. Pois é, o Wellington tá no Rio de Janeiro. Pois é, em qualquer parte, tamo junto. Bom dia, Marquinhos. Seja bem-vindo. Ó, caixa amplificada da Monja do Dia.

0: dessa quarta-feira é da Rebeca Teixeira. Sim, Rebeca, é sua, Rebeca. RG final 8543, então, a partir de amanhã, já traga aí a sua RG, venha buscar a sua caixa amplificada da Mondial, vai ouvir a programação da Kiss FM em alto e bom som e altíssima qualidade. É a caixa amplificada da Mondial. Vai começar o nosso Cafeteria, hein? Com o seu pedido. Então, até já.
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5: Sim, é o nosso Cafeteria. Um presente Renault e presente Mondial pra você. Ó, e escolha inteligente é pra você começar o seu dia ouvindo a Kiss FM, ouvindo a sua programação, ouvindo o seu som. E ainda pode levar aí a cafeteira Smart Coffee da Mondial. Pra levar a cafeteira Smart Coffee da Mondial, tem que mandar assim, ó. Eu começo meu dia ouvindo a Kiss FM. Manda nome completo, manda RG, mas só na sexta-feira que eu levo quem... Eu vou contar quem vai levar a cafeteira Smart Coffee. Mas pra curtir o seu som, tem que ser agora. Bom dia!
6: Bom dia, Vani. Bom dia, nação. Aqui quem fala é o Leandro Inácio de Pirituba.
5: Fala, Leandro.
6: Bora lá para mais um dia abençoado, se Deus quiser.
5: Amém.
6: Vani. Oi. Se for possível, manda um Sweet Eldomine do Guns pra gente.
5: Legal, hein?
6: Passar o dia com aquela estacoalhada na cabeça. É, Kiss FM, nunca deixe o rock sair de você.

0: palmas para João Barone, Paralamas, aniversariante desse dia 5 de agosto. Parabéns, João. Batera do Paralamas do Sucesso, feliz aniversário. E tem mais aniversariantes hoje.
1: Bom dia, pessoal do Cafeteria. Meu nome é Raquel e eu falo aqui da Zona Leste de São Paulo. E hoje é meu aniversário.
0: Uhul, parabéns.
1: E gostaria de ouvir com Kansas, Carry On. Kiss FM, não deixe o rock sair de você. Carry On.

0: hoje também é aniversário do Marcelo lá de Barueri. Parabéns, Marcelo. Tudo de bom. 6h17.
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2: Bom dia, Vani.
0: Bom dia. Bem? Tudo.
2: É, toca pra gente, Ghost, por favor. Eu queria oferecer pro meu filho Igor e pro meu marido Bruno. E não deixa o hack sair de vocês. Beijo, Vani.

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6: Diamantes do Rock, 6:24.
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7: Oi, bom dia. Bom dia. Quem fala é a Cris Miranda, de Osasco.
6: Olá, Cris.
7: Partiu para uma corridinha de rua aqui, antes de trabalhar, ao som da Kiss. E para acordar a galera, que tal a gente ir de No More Tears?
6: Hã? Legal.
7: Acho que essa vai fazer a galera toda acordar, hein?
6: Acho que
7: Bora lá?
6: Bora.
7: Kiss FM, não deixa o rock sair de você. Nunca, jamais. Beijo, bom dia a todos.

0: Cafeteria 15, agora 6 horas 31 minutos. Então, bom dia para a Michele do Rio de Janeiro. Também vibrando com a programação da Kiss FM. Também pediu esse som, né, Michele? Tá aí, ó. 6 horas 31 minutos. E a sua participação, hein? Eu começo meu dia ouvindo a Kiss FM porque tem a cafeteira Smart Coffee da Mondial. Pra você participar, manda aí essa senha. Eu começo meu dia ouvindo a Kiss, manda nome completo, manda RG. Bom dia, Kelly. Bom dia, Franciele. Bom dia, Leonardo. Fala aí, Gustavo. Seja bem-vindo. Ricardo Fernandes. E aí, Luiz?
1: Bom dia, Valizinha. Bom dia. Começo meu dia ouvindo a Kiss FM.
0: Tudo bem?
1: Luiz Alberto aqui, na Castelo Branco, em chegada na capital. Ô, Vani.
0: Oi.
1: É, toca pra nós hoje, Legião Urbana, Duas Tribos. Toca aí pra nós, Vani. Kiss FM, não deixe o rock sair de...

0: Cristina, tá aí o seu som, ó, Fono Blonde, WhatsApp. Faltam 20 para 7.
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4: Bom dia, Vaninha. Bom dia. Aqui é o Alexandre do Parque Novo Mundo, em Grajaú. Ouvindo a Kiss. Toca pra gente aí, Van Halen, Dreams, não deixe o rock sair de você. E vamos embora. Um abraço.

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1: Bom dia, Evani.
2: Bom dia,
1: toda a nação roqueira. Eu começo meu dia ouvindo Kiss FM. Toca pra mim aí, por favor. Viva la vida de Coldplay. Beijos. Não deixe o rock sair de você.

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1: Bom dia, Vani. Bom dia, galera da Kiss. Vani,
2: Oi.
1: manda um som aí que eu tô vidrado esses dias. Easy Lover, do Phil Collins, com Philip Bailey.
2: Muito bom.
1: Douglas Atoati, da Zona Leste, aqui, Vila Califórnia. Não deixe o rock sair de você.
2: Valeu, Douglas.

0: Programação bacana, hein? Bacana, bacana. Tim Collins e Philip Bailey, Easy Lover, pra encerrar o nosso Cafeteria. Dessa quarta-feira, 5 de agosto, muitos aniversariantes. A Estela tá aniversariando hoje. Mamãe Maíra, dê um super abraço na Estela em nome de toda a turma da Kiss FM, em nome de toda a nação do rock. Também aniversário da Raquel Nascimento, do Marcelo de Barueri e o Steve Lee, vocalista da banda Got Heart, também faria aniversário hoje. Valeu!
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0: Começar o Wake Up com toda a informação do trânsito. Seja bem-vindo, Vanderlei.
3: Bom dia, Vanina, São Roqueira. Uma ótima quarta-feira para todos os ouvintes. Destaque para o transporte público, segundo dia de greve consecutivo, linhas 11, 12 e 13 da CPTM em greve. Então, o usuário já tem aquela dificuldade normal do dia de greve, né? Vamos falar de trânsito na Marginal Tietê, ruim no sentido rodovia Castelo Branco, entre a ponte Aricanduva até o Sambódromo. Esse trânsito volta a ficar ruim na ponte da Freguesia e segue assim até o Cebolão. No sentido contrário, intensidade desde a saída da rodovia Anhanguera até a ponte Piqueri. Rodízio municipal de veículos liberado nesta quarta-feira. 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
4: 7 horas em ponto na Kiss, começando o nosso Wake Up nessa manhã, com sua participação, claro, porque daqui a pouco tem o nosso quiz, tem camiseta da Kiss FM. Marizinha, aceita o desafio? Então diga aí, manda nome completo, manda RG, tamanho da camiseta, pra levar hoje, vai, pra levar. Destaque hoje, mais uma vez, mais um dia de greve em 3 linhas de trem de São Paulo, segundo dia consecutivo, rodízio segue suspenso. E tem reforço no transporte público. E para você, ouvinte Kiss, atenção, principalmente você, ouvinte Kiss, que acompanha a programação no sul do país, ouvinte de Curitiba, tá ligado aí em 93.3, possível ciclone bomba pode atingir o sul do Brasil. E destaque também para ventos que podem passar de 90 km por hora aqui na região sudeste. E você, fica sabendo de tudo isso e muito mais, porque o Wake Up já começou.
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0: FM, esses meninos incríveis, Greta Van Fleet, Talking on the Street, Spy vs Spy, Clarity of Mind, The Police, Spirits, and the Material World. Agora 7 horas 13 minutos, olha, ele aceitou o desafio.
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0: Bom dia, Felipe.
2: Bom dia, Vani, tudo bom?
0: Tudo bom, e aí, aquele friozinho na barriga já tá rolando?
2: Já tá rolando.
0: Mas é super normal, é super, relaxa, são 5 perguntas, são muito fáceis para você levar a camiseta da Kiss FM. Sempre repito, não souber a resposta, fala passo, porque aí aproveitamos bem o tempo para repetir, se caso você não souber a resposta no primeiro momento, beleza?
2: Combinado.
0: Então já tá valendo.
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0: Felipe, qual rockstar é também esgrimista, historiador, piloto de avião, mestre cerejeiro, vocalista de uma super banda?
2: Bruce Dickinson.
0: Certo. Qual integrante do Paralamas está completando hoje 64 anos?
2: Herbert Viana?
0: Não.
2: Passo.
0: Cantor, compositor, produtor e pianista brasileiro, carinhosamente também ele era chamado de o maestro do rock.
2: O maestro do rock.
0: É. Ai. Sim.
2: Passa.
0: Rosanna, Africa, Hold the Line, são clássicos de qual banda? Africa.
2: Ai, Vani, caramba, passa também.
0: Ó, o trecho é esse de música do Charlie Brown Jr. Meu escritório é na praia, eu tô sempre na área, mas eu não tô, não sou da sua laia, não.
2: Olha só, que situação complicada. Eu conheço a música e agora o nome não vem.
0: Pois é. Mas acabou o tempo.
2: Acabou.
0: Eu é que agradeço, mas esse frio aí, esse friozinho na barriga que segura o cérebro rodar rapidamente, pensar rapidamente.
2: Sim. Mas não, vai ter uma próxima.
0: Com certeza, isso pode ter, pode, tá garantido. Quero você de novo participando aqui. Um beijo, Felipe,
2: beleza,
0: tudo de bom.
2: Beijo.
0: Uma ótima quarta-feira pra você. Pois é, não deu.
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0: Banda Toto. José.

0: aí, Vanda Toto no Wake Up, Rosanna. Agora 7 horas 20 minutos. 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
3: Destaque para as rodovias que cortam o estado de São Paulo. Trecho final da rodovia Regis Bittencourt tem trânsito intenso ali entre Itapecerica da Serra até Embu das Artes. Na passagem pelo Rodoanel Mário Covas, esse caminho melhora e volta a ficar intenso no Largo do Taboão, que tem uma ocorrência ali um pouquinho antes do metrô Vila Sônia, já na Avenida Professor Francisco Morato, e isso impacta o trechinho final da Regis na chegada a São Paulo. Para Curitiba, a Regis está livre. Raposo Tavares, ruim também no sentido São Paulo, desde o 21 na Grande Aviana, tem ocorrência na passagem pelo Rodoanel. Esse trânsito segue carregado até o acesso à Rua Sapituba. No trecho final, a Avenida Eliseu de Almeida é uma boa opção. Para o interior, a Raposo está livre. 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

0: Music, Carnival Cars, Who the Gurus, A Thousand Miles Away, The Cure, 7h36.
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0: E hoje, o Comitê de Política Monetária do Banco Central, o Copom, deve divulgar hoje os próximos passos da política monetária no Brasil, política de juros. A decisão do colegiado sai por volta das 6h30 da tarde, logo depois da operação do mercado financeiro. A decisão, provavelmente, a expectativa é de que a Selic, nos atuais 14,25%, caia para 14%. Caso se confirme, será o quarto corte seguido na taxa básica de juros. E na expectativa da resultado aí do Copom, ontem o dólar comercial fechou em alta de 0,87%, cotado a R$ 5,13. O índice Bovespa fechou no vermelho, menos 0,06%, aos 177.895 pontos.

0: 7h49.
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3: Destaque para a Zona Leste de São Paulo, Vani, para falar da Avenida Luiz Inácio de Anhangamelo. Já tem trânsito intenso no sentido centro a partir da Avenida Sapopemba. Esse trânsito vai ruim até a passagem pelo metrô Vila Tolstói. Melhor, volta a ficar intenso ali no metrô Oratório, seguindo assim até o viaduto Grande São Paulo. Tem uma ocorrência um pouquinho antes do viaduto Grande São Paulo, o motorista vai reduzir a velocidade por ali. No sentido contrário, quem está na Anhangamelo vai fazer um bom trajeto em toda a sua extensão. A Salim para Maluf também tem trânsito ruim no sentido marginal Tietê, que tem uma ocorrência logo depois da radial. 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

Sol, na Kiss. Antes News, Starlight, The Cult, Chichel Sanctuary. Agora às 7 horas, 54 minutos. Na Kiss, falando de futebol, agora essa semana só dá Copa do Brasil, né? Para definição aí das quartas de final. Já classificados, Atlético Mineiro e Santos. Ontem, o Atlético venceu o Juventude por 1-0 e o Santos venceu o Remo por 1-0. Novas definições hoje. Tem Cruzeiro e Chapecoense às 7 da noite.

0: Da noite, duas partidas, Fluminense e Vasco da Gama e Fortaleza e Palmeiras. Palmeiras está bem adiantado aí na sua classificação, venceu a partida de ida por 3-0. Amanhã, definição completa, com Vitória e Atlético Paranaense às 8 da noite e Corinthians e Internacional também às 8 da noite.
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0: Trânsito intenso no sentido Interlagos. O motorista tira o pé do acelerador desde o Cebolão, vai assim até a Ponte do Jaguaré, melhora um pouquinho mais na Raia Olímpica da USP, já fica intenso novamente, seguindo assim até o acesso à Ponte Engenheiro Ali Torres, que liga ali a Avenida dos Bandeirantes. Corredor da Professor Fonseca Rodrigues, Gastão Vidigal e até a Brigadeiro Faria Lima, com paciência funciona como uma boa opção para o motorista. Quem está na Marginal Pinheiros e vai no sentido contrário, reduz a velocidade ali na passagem pela Ponte do Socorro. Se trânsito piora na Ponte Transamérica até Alexandre Dumas e depois a partir da Ponte Estaiada até a Ponte Cidade Jardim, o motorista também vai reduzir a velocidade. 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

0: Senhor Kiko Zambianchi.
1: Bom dia pra você que cantou junto na capital. Kiko Zambianchi, primeiros erros antes de Imagine Dragons, Hear Me, Kaiser Chiefs, Ruby. Agora 8 horas 13 minutos. Olha, a gasolina sobe 30% nos Estados Unidos. Tão pressionado pela alta dos combustíveis e também, consequentemente, a inflação. O presidente norte-americano voltou a pedir que petroleiras reduzam os preços após a alta provocada pelo conflito no Oriente Médio. E no movimento para reduzir essa pressão, Donald Trump disse que um acordo sobre o Estreito de Hormuz poderia ser fechado ainda hoje ou até no máximo amanhã, enquanto Irã e Omã se aproximam de um acordo para reabrir a importante via navegável e potencialmente ajudar a pôr fim à guerra. 8 e 13 na Kiss.

0: Ó, tem camiseta da Kiss FM no final aqui do nosso Cup. Mas já o Felipe não levou no quiz. Vai lá, participa. Manda nome completo e manda RG. 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
2: E atenção com o trânsito na Avenida do Estado, ruim no sentido ABC. O motorista reduz a velocidade antes da Avenida Tiradentes. Esse trânsito piora depois do metrô Armênia e segue assim até o mercado municipal. Na passagem pela ligação, ele volta a ficar intenso, ainda assim até a Tereza Cristina. Pro sentido centro, quem está na Avenida do Estado reduz a velocidade logo depois das juntas provisórias ali na passagem pela Tereza Cristina. Esse trânsito volta a ficar ruim ali no Parque Dom Pedro até a Avenida Cruzeiro do Sul. Depois da Avenida Cruzeiro do Sul tem obras, então o motorista vai reduzir a velocidade até o metrô Armênia. 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
1: Rainy afternoon, 1990. 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

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Hip Hop, Kate Pearson, Candy, Minaya, Feeling Frenzy, Queen, We Are The Champions. 8 horas 33 minutos aqui. Se lembra da ventania da semana passada? Como esquecer, né? Ventos que chegaram a 120 km por hora. Pois aí pode se repetir, hein? É isso que você ouviu. Uma nova previsão indica que ventos podem superar os 90 km por hora em algumas regiões aqui da região sudeste. Os meteorologistas já haviam informado que uma nova frente de rajada pode se formar no centro-sul e também na região sudeste. Ventos fortes, principalmente na região aqui de São Paulo, Rio de Janeiro, Minas Gerais. Pois é, segundo meteorologistas, os modelos analisados até agora indicam rajadas de 90 km em partes de São Paulo, Rio de Janeiro, Minas Gerais. A expectativa é que passe aí dos 80 km por hora em Minas Gerais. E essa previsão é de hoje até sexta-feira.

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3: Ruim o trânsito na Avenida Rebouças, Vania, no sentido centro de São Paulo. O motorista reduz a velocidade já desde a saída da Marginal Pinheiros. Esse trânsito piora depois da Brigadeiro Faria Lima e segue assim até a Paulista. No sentido contrário, trânsito ruim também entre o Hospital das Clínicas até a Brigadeiro Faria Lima. O corredor da cidade de Jardim Europa e Augusto é uma boa opção nos dois sentidos para fugir desse trânsito. Já o corredor da 9 de julho tem o trânsito carregado ali entre a cidade de Jardim até a passagem pela Avenida Brasil. O motorista perde um pouquinho de tempo por ali, mas depois o caminho é bom. 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

Captain's Consuede, Beautiful Ones, New Order, Regrets, David Bowie, More Than Love, 8h52. Oh, dá pra ouvir mais um, hein? The Goo Goo Dolls, Black Balloon, na Kiss. Já já o resultado, não saia daí.

0: espetáculo, hein? Michael, This is Michael, considerado o tributo mais assistido do mundo, dedicado a Michael Jackson. E o nosso convidado é o Anderson Florentino Costa. Sim, Anderson, vai receber aí um par de ingressos no seu e-mail, tá? Parabéns, vai curtir e muito. Dia 29 de agosto, no Sohai Music Hall. E quem vai passear por aí com camiseta da Kiss FM é a Cecília Nogueira dos Santos. Cecília, RG final 8546, então traga RG. Vem aqui entre as 10 da meio-dia ou das 2 às 4 da tarde. A partir de amanhã, você tem 5 dias úteis e vai arrasar, hein? Agora sim, Cecília Nogueira dos Santos tem camiseta da Kiss e o Anderson Florentino Costa vai curtir This is Michael.
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4: Últimas do trânsito, Vani, nesta manhã de quarta-feira. Problemas na chegada a São Paulo pela rodovia Presidente Dutra. Trânsito carregado ali entre a Avenida Santos Dumont e a Aéreo Smith, na passagem pelo aeroporto de Cumbica. Esse trânsito melhora, volta a ficar intenso ali na altura do quilômetro 222 e piora depois da Fernão Dias, indo assim até o acesso à Marginal Tietê devido ao excesso de veículos. Tem obras nesse trecho também, isso vai dificultar a vida do motorista. Ayrton Senna é a opção, mas tem trânsito ruim também na passagem pela Santos Dumont. Tem uma ocorrência registrada por ali. Trânsito carregado já desde a região do Itaim Paulista. 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
2: Muito bom dia, brasileiros. Esse é o Luz, câmera, Kiss, no ar na Kiss FM. Eu sou Dani Taranha. Ela é Paula Carvalho. Bom dia, Paulinha.
3: Bom dia, Dani. Bom dia a você que está ouvindo o programa através do rádio. Mas saiba, a gente está também em imagem. Se você quiser ver essas carinhas, descobrir se apresentamos ou não um programa de rádio de pijama. Tem muita gente que tem isso no imaginário, né? Vem pro YouTube da Kiss, inscreva-se no canal e já entra na live para participar com a gente. A gente também está no Instagram da Kiss. Me diga aí, você já está seguindo o nosso Instagram? Sim ou não? Se não, agora chegou o momento. Sim. KissFM 92.5 no Instagram. Siga e já vem pra live com imagens.
2: Já vem, porque hoje o tema é bem legal e a gente quer que você participe. Começo falando sobre a franquia de terror VHS, que volta todo ano, né? Isso é muito legal.

0: na época do Halloween. E o capítulo desse ano vai se chamar VHS Mixtape. É o nono filme da série. Vai chegar no streaming da Shudder em 9 de outubro. E aí depois aqui, algum streaming do Brasil acaba pegando também esse filme, né, essa franquia, para repassar pra gente. E nesse ano, o filme vai contar com participação de grandes nomes da música. Aí, os destaques está o quê? Tobias Ford, vocalista do Ghost.
1: Caraca!
0: É, ele vai ficar responsável por um dos interlúdios em formato de videoclipe. Por quê? Porque nesse filme, a música e o som se tornam a fonte do medo. É, tudo vai girar em torno da música. Isso é muito legal. A franquia foi lançada em 2012, reúne diferentes histórias dirigidas por cineastas convidados. São antologias, é muito legal. E aí eu fiquei lembrando também de astros do rock que já fizeram filmes de terror, por exemplo. O Ozzy participou de Trick or Treat, de 1986, entre outras pérolas. O Alice Cooper também, inclusive, participou do filme do Fred Krueger, da morte do Fred, de 91. O Rob Zombie é diretor de filme de terror, é ator também. O Dave Grohl estrelou brilhantemente Estúdio 666, que é sensacional. Esse filme tem até a Dina Ortega, é muito divertido. Tem o Corey Taylor também em Fear Clinic, filme de 2014, que é bom, por incrível que pareça.
1: Sim.
0: E o Corey Taylor está bem no filme, tá? E, claro, o David Bowie, participando de várias produções, inclusive The Hunger, de 83, que é um clássico filme de vampiro. Então, quer dizer, o rock e o filme de terror sempre ali nesses crossovers. E isso é o que vai alimentar o tema de hoje. Queremos saber de você, querido ouvinte, que cantor ou cantora, que artista, enfim, poderia estrelar um filme de terror. Conta aí pra gente, porque tá valendo prêmio.
1: Tá valendo prêmio no nosso WhatsApp da Kiss, é o 11 99887-4343. Você manda o seu nome e o seu e-mail, pois temos um par de ingressos para o tributo a Michael Jackson, estrelado pelo cantor aí, Lenny J. A gente tem a Dani Taranha aqui, não sou eu que fiz o Ihi. As pessoas queriam atribuir este som a mim, não sou capaz, mas Dani é quem faz a sonoplastia aqui para o par de ingressos para o tributo a Michael Jackson. Participe e conte pra gente que cantor ou cantora poderia estrelar um filme de terror. 11 99887-4343.
0: Começamos com Nirvana.

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1: De volta com o Luz, Câmera, Kiss, para contar para vocês que a Universal Pictures divulgou o primeiro trailer de Noite Ainda Mais Infeliz, que é a sequência de Noite Infeliz de 2022, que traz de volta o David Harbour como um Papai Noel durão, cínico e pronto para distribuir pancadas em quem ameaçar o espírito natalino. O primeiro filme é muito divertido, então se você não assistiu, procure, eu acho que está na Netflix. E o segundo tem data de estreia marcada para 3 de dezembro. A história, o personagem vai enfrentar um impiedoso chefão do crime interpretado por Jared Harris, que está aterrorizando os comerciantes de um shopping na época do Natal.
2: Caraca!
1: Então, aquele filme natalino para adultos, tá?
2: Sim.
1: Não é para criança, porque...
2: Importante lembrar.
1: Sempre bom dizer, mas vale a pena ver que é muito divertido.
2: Olha, a gente tá aqui perguntando para vocês que cantor ou cantora poderia estrelar um filme de terror no nosso WhatsApp 11998874343. Tá valendo um par de ingressos pro tributo a Michael Jackson, que acontece... Eu amo o efeito sonoro. Agora em 29 de agosto no Suhai Music Hall, você manda o seu nome, você manda também o seu e-mail, assim como essa galera aqui, olha. Temos a Roseli Borre da Zona Leste, que tá curtindo o melhor do rock aqui na Kiss e diz o seguinte, que ela acha que Bruce Dickinson se sairia muito bem em um filme de terror, isso acho. Porque ele tem clipes incríveis, então tem experiência. Inclusive, ela tá animada pro show aqui, ela tá clamando. Porque também é uma apaixonada por Michael Jackson, tá?
1: Entendi.
2: Temos aqui o João Guilherme da Silva, que tem toda uma história. Ele queria um filme com características de Zé do Caixão, estrelado por Keith Richards.
1: Olha!
2: Matando na guitarrada.
1: Ah,
2: ele é
1: entendi.
2: Bem específico.
1: Ele é bem específico.
2: Ele já tem uma arma do crime, né? Ele já pensou em tudo. Tem também o Thiago Damiani, de Santo André, que queria o Marcelo Nova estrelando um filme de terror como Conde Drácula.
1: Olha só!
2: Nossa, vocês estão que estão, hein? Continuem mandando mensagem aqui pra gente no nosso WhatsApp, 11998874343. Tá valendo aí, hein? Par de ingressos pro tributo a Michael Jackson.
1: Só vem, seguimos com Camisa de Vênus.

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1: De volta com Luz, câmera, Kiss, agora com as rapidinhas pra vocês, porque o reboot de Baywatch, lembra do SOS Malibu? Pois é, vai ter um reboot, vai chegar ao Brasil pelo Prime Video. Eles fecharam um acordo para lançar essa nova série da franquia na América Latina. Também vai disponibilizar o catálogo completo da série original, incluindo o spin-off Baywatch Havaí. E essa estreia do reboot está prevista para o ano que vem, 2027.
2: Quero só ver como vão ser esses maiôs, essa equipe.
1: Essa grande equipe.
2: Quero só ver. Ó, e a Sony, gente, divulgou novos posters de Sobrenatural, agora entre nós. O sexto filme da franquia. A estreia ficou para 20 de agosto. Na trama, três figuras passam a perseguir uma família e acabam arrastando todos para o plano astral chamado Further. Nesse lugar, eles percebem algo assustador. Essa dimensão está começando a invadir o mundo real, Daniele.
1: Socorro,
2: meu Deus.
1: E a Netflix divulgou um pôster e data de estreia para Monstro, a história de Lizzie Borden. Quarta temporada da série antológica de True Crime do Ryan Murphy. O lançamento está marcado para o dia 17 de setembro. E essa série vai acompanhar a história da Lizzie, uma mulher acusada de assassinar o pai e a madrasta com um machado em 1892. Apesar da brutalidade do caso, ela foi absolvida e esse caso é um dos mais famosos de True Crime dos Estados Unidos. E a gente vai conseguir conferir, então, na quarta temporada de Monstro.
2: Tem até musiquinha infantil.
1: Tem musiquinha infantil.
2: É, que fala desse
1: caso. Meio mórbido, mas
2: tem.
1: É meio
2: mórbido, né? Mas enfim, é isso aí, Dani. Olha, estamos aqui com um par de ingressos pra você que quer curtir o tributo a Michael Jackson, que acontece em 29 de agosto no Suhai Music Hall. Então, vamos ler aqui as mensagens que chegaram pro 11 99887-4343. A pergunta é: que cantor ou cantora poderia estrelar um filme de terror? Vamos ver o que é que vocês disseram aqui. A Fabiana Correia queria que o Dinho Ouro Preto interpretasse a vida de um modelo fashion, focado em alta costura, desfiles de passarela. E aí, se é terror, meu bem, algo de ruim tem que acontecer nisso daqui.
1: Alguma coisa vai rolar. A gente tava conversando aqui que poderia ser tipo uma fachada, esse negócio de modelo seria uma fachada para uma gangue de criminosos, do qual Dinho Ouro Preto seria o cabeça.
2: Sim.
1: E aí seria um grande slasher esse filme.
2: É uma ideia.
1: Poderia.
2: Fica aqui a ideia. Maurício Expedito, que é motorista de app. Um beijo pros motoristas
1: de app. Beijo!
2: Dizendo o seguinte: bom dia, Rox! É uma semana sinistra pra gente. E sabe, daria um bom ator de filme de terror vampiresco, o Steven Tyler.
1: Ele já é um vampiro, eu acho.
2: Talvez.
1: Talvez.
2: Em algum momento a gente vai descobrir aí essa revelação. Cabe mais um?
1: Cabe mais um.
2: William Rotea Jr. disse que Yoko Ono poderia fazer algum papel misterioso e assustador numa produção terrorífica.
1: Caramba.
2: Ela tem um olhar e uma postura que são frios e que isso combina com o gênero.
1: Será?
2: O chamado.
1: O chamado.
2: Em algum momento
1: sai Yoko Ono de dentro do poço.
2: É.
1: Para aterrorizar as bandas.
2: De dentro rock. Do estúdio.
1: É.
2: Do Abbey Road.
1: Ela será? Sabe. Se? É, mande sua mensagem, tá valendo o prêmio, a gente segue com Nickelback.

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1: De volta com Luz, Câmera, Kiss, para contar para vocês que o motivo de Cliff Booth, aquele filme que é sequência de Era Uma Vez em Hollywood, estar sendo produzido pela Netflix e não pela Sony, foi esclarecido. A decisão foi tomada porque Quentin Tarantino não se sentiu confortável em ter outro diretor, além de David Fincher, para comandar o seu roteiro. E David Fincher tem contrato de exclusividade com a Netflix. Ixi. Então é por isso que o filme vai para a plataforma. O diretor está há mais de 13 anos na plataforma, onde dirigiu séries como House of Cards, Mindhunter, Love, Death and Robots, além dos filmes Mank e O Assassino. Então, Fincher é da Netflix e ele já declarou que a Netflix é o futuro do cinema. Tá? Polêmico. E a escolha do Tarantino por Fincher parece ter sido influenciada pela admiração do diretor pelos filmes dele. Ele gosta muito de Clube da Luta, do Assassino, enfim. E o Tarantino já chegou a dizer que acho que eu e David Fincher somos dois melhores diretores.
2: Sabe que eu tava ouvindo uma entrevista agora, esses cotes, né, no Instagram, era o Gregório do Vivier com a Luciana Paes, atriz.
1: Tá, maravilhosa.
2: E a Luciana Paes conta que uma diretora que tava fazendo, enfim, um curso com o Tarantino em Cannes, uma coisa assim bem chique. Contou pra ela que o Tarantino assistiu alguns filmes dela, nos quais Luciana Paes atuava. Sim. E perguntou, essa atriz, ela é famosa no Brasil?
1: Olha!
2: E aí a diretora respondeu, olha, nem tanto. E ele falou, deveria, porque ela é incrível, ela é maravilhosa. E aí até a Luciana brinca, ele falou, mas não escreveu em nenhum papel, em nenhum lugar. Ele podia vir aqui no YouTube, please, Tarantino. E conta aqui que você gosta de mim como atriz.
1: Contrata essa mulher pra fazer qualquer coisa.
2: Mas é parecido, né? Ela tem uma cara de Tarantino. Acho que ele colocaria ela num filme. Eu gostaria de ver isso acontecer ainda.
1: Ela é maravilhosa. Seguimos com Franz Ferdinand.

0: Franz Ferdinand, Take Me Out, fechando Luz Câmera Kids de hoje. Paulinha, quem levou o quê?
1: Olha, tinha par de ingressos pro tributo a Michael Jackson, né? E a Fádia Martinelli pode comemorar já, porque vai receber no e-mail o seu par de ingressos. Oh. Parabéns!
0: Parabéns, queridona. A gente volta amanhã, a partir das 9 da manhã. Siga a Kiss no Instagram, @KissFM92.5. E siga a gente nas redes sociais, que é Bem-vinda ao Clube Oficial. Tá bom? Na sequência tem o Babu. Um beijo, meus queridos!
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11: 10 horas em ponto aqui na Kiss FM, seja bem-vindo, tá começando às 10 daqui. A partir de agora você vai mandar mensagem, deixa eu ver o que aqui eu trouxe aqui hoje. Par de ingressos This Michael, um tributo a Michael Jackson, dia 29 de agosto, no Suhai Music Hall. 998874343. Concorre a esse par de tickets, então manda seu nome e seu e-mail. Chega direto no seu e-mail se você

0: se for o contemplado. 998874343. Eu acredito que essa banda nunca esteve em primeiro lugar. Nossa! Nunca esteve em primeiro lugar essa banda? E não é dos Estados Unidos, tampouco da Inglaterra. Agora pegou. Hoje vai ser o festival, ninguém vai acertar o primeiro lugar das 10 daqui. Number 10. Olha aqui quem começa. Inexcess. Original Sin. 10 e 1, vai!
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0: Godzilla!
1: Que isso, Blue Oyster Cult em oitavo lugar fazendo Godzilla. Antes teve Dire Straits com Money for Nothing e abrindo teve Nexus com Original Sin. 10 horas e 15 minutos, banda que não é dos Estados Unidos, não é da Inglaterra. Agora sim vocês vão pro chat GPT. Ah, olha só, começou a carreira em 2001. Essa banda tem influências, olha só, de bandas como AC/DC, Rolling Stones, The Kinks. Estão em atividade, olha só onde eles vão fazer show essa semana, sabe onde? Jakarta. Nossa, agora o Google vai cantar. Deixa eu ver quem tá por aqui, ó. Bom dia, Babu. Gente, meu filhão tem 12 anos, pense num menino fã do Michael Jackson. Ah, que legal, quem mandou essa daqui? A Sheila de Souza Costa. Legal, tá concorrendo, Sheila. Obrigado, tá bom? Um beijo pra você e pro Daniel. Daniel tem 12 anos, olha, adora o Michael. Inclusive tem um par de ingressos aqui, você tá concorrendo, viu, Sheila? Você e o Daniel. This Michael, tributo a Michael Jackson, dia 29 de agosto, lá no Suhai Music Hall. Olha aqui, ó, teve alguém que falou assim, adoro quando começa assim, ó. Hoje tá fácil, já sei que a banda é o Ghost. Eles são demais, merecem estar no pódio. Lilian Primila tomou-lhe o erro. Achou que era Tobias Ford e seu Ghost, mas tomou-lhe o erro. O Said de Itaquera, falou que a banda não é americana nem inglesa, é a irlandesa do YouTube. Said tomou-lhe o erro. Hoje chegou o dia mais uma vez, poucas vezes isso aconteceu, mas hoje tenho certeza que ninguém vai acertar. Pode ir dando um jet no cérebro aí, porque hoje tá difícil. A Ana da Saúde, ela falou com base em absolutamente nenhuma informação, só o meu palpite. O primeiro lugar de hoje é Scorpions, Still Loving You. Ana Botala, um beijo pra você, tomou-lhe o erro. Aí a gente vai pra Curitiba, da Saúde, onde tá a Ana Botala, a gente vai pro Marco Aurélio lá em Curitiba. E tá achando que é o Darkness também. Ah, hoje é dia. Number 7. Olha quem chegou aqui, sétimo lugar. The Smiths. Big Mouth Strikes Again.

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6: Kiss FM. 10h23 aqui na Kiss, banda que não é americana, não é inglesa. Já falei que eles têm influências de AC/DC, Beatles, inclusive o nome da banda veio de uma música de um dos membros dos Beatles. Outra dica. Ah, não, chega, vocês vão... Ai, ai, ai. Vou dar essa dica. O vocalista dessa banda teve um momento na década de 2000 e tal. Ele fez uma audição para talvez ser o vocalista do AC/DC. Quando o Brian Johnson teve que se afastar temporariamente, depois deu tudo certo, o Brian Johnson voltou, não precisou desse cara, mas ele fez audição para entrar no AC/DC. 998874343. Tem alguém aqui que tá em Portugal, lá em Braga. Olha eu aqui ligado na Kiss FM, ouvindo as 10 mais. Diretamente de Braga, Portugal, Luiz Alberto. Ele falou, manda um abraço meus irmãos do Sushi América em Pirituba. Mandando uma mensagem para Pirituba, direto de Braga, Portugal. Luiz Alberto, grande abraço para você, obrigado pela participação. Ele não sabe o primeiro lugar, então não arriscou. A banda de hoje é Volbeat. Amo demais essa banda, disse o Marco Aurélio e tomou-lhe o erro. Não é o Volbeat. Luciana mandou uma mensagem, mandou uma foto. Olha aqui na praia. Não acredito, ela acertou o primeiro lugar. E mandou uma foto andando de jet ski. Luciana, obrigado pela participação. Ai, vocês são terríveis. Obrigado pela participação. Luciana já acertou o primeiro lugar. Merece não só palmas, como merece Tocantins inteiro. 10 horas e 25 minutos, vambora. Ó, tá rolando aqui um par de ingressos. This Michael, tributo a Michael Jackson, vai ser lá no Suhai. Suhai Music Hall, manda seu nome e seu e-mail, já tá concorrendo.
7: Number 6.
6: Olha aqui quem chegou, number 6. Biscoito fino amanteigado.

Esse praticamente o hino da Inglaterra na Copa do Mundo, Oasis fazendo Wonderwall. Eu tava lendo que a busca por essa música na internet durante a Copa aumentou, sei lá, 600%. Oasis, o quinto lugar, fazendo Wonderwall. Sexto ficou Doors com People Are Strange. 10 horas e 32 minutos, a Vanessa, lá de Natal, Rio Grande do Norte, ela falou, tô escutando aqui todos os dias, amo rock. Ô Vanessa de Natal, um beijo, obrigado pela preferência, tá bom? Se puder, avise seus amigos também, a gente tá no aplicativo. Pode escutar no site, pode escutar no aplicativo. Obrigado, Vanessa, um beijo pra você. Marta Rocha tá por aqui, falou que a banda hoje é The Jaded Hearts Club. Tomou-lhe um erro. Marta Rocha Monteiro, um beijo, obrigado pela participação nas 10 da Kiss. Quem mais tá por aqui, ó? A banda é The Angels. Se eu acertei, foi por causa do seu delivery. Por incrível que pareça, o Babu nunca me deu erro. Então tomou-lhe o erro hoje. Quem mandou essa daqui, deixa eu ver. O Rafael Guedes tomou-lhe o erro. Marcela Paz, de Itaquá, falou assim, ó. Eu não acerto nem quando todo mundo acerta, quem dirá quando ninguém consegue. Mas quero ganhar os ingressos, tá bom, Marcela? Esse é o lance, participar das 10 da 15 e hoje tem par de ingressos This Michael. Tributo a Michael Jackson, que é estrelado pelo cantor Lenny Jay. Vai ser no dia 29 de agosto lá no Suhai Music Hall. Pode ser nosso convidado, pode entrar por conta da casa. Nome completo e e-mail, como fez a Marcela Paz Lopes lá de Itaquá. Quem mais tá por aqui, ó? Bom dia de férias com a esposa Ivana e ouvindo a melhor rádio. Fernando Pipela, de registro, ele e a Ivana acertaram a banda. Inclusive o país dessa banda, que não é Estados Unidos e nem Inglaterra. Number 4. Olha aqui quem chegou em quarto lugar.

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7: Dez horas e 41 minutos aqui na Kiss. Aí teve alguém que mandou assim, ó: bom dia, doutor. Meu número é do interior de São Paulo, mas eu moro em Ivaiporã, no Paraná. Todos os dias eu ouço a Kiss, melhor rádio do Brasil. Parabéns e não deixo o rock sair de você. Quem mandou essa aqui foi o Marcos Vinícius, que tá lá em Ivaiporã, no Paraná. Grande abraço pra você, meu irmão. Obrigado pela preferência. Ele nem arriscou o primeiro lugar, tá participando pela primeira vez, ficou com medo do erro. Quem mais tá por aqui, ó? Deixa eu ver aqui, ó. Teve alguém que mandou uma mensagem aqui, ó. O Diego Luiz Santos Pereira falou assim, ó. Ele falou o nome da banda aqui, acertou. E falou o seguinte ainda, deu uma informação aqui, ó. Mais uma informação sobre a banda. Quando eu morei em Londres em 2006, era a música mais tocada nos pubs australianos. Sim, fizeram muito sucesso nessa época. E até porque eles estrelaram um comercial da Apple. Inclusive nos Estados Unidos, a primeira vez que o pessoal escutou essa banda foi nesse comercial da Apple. Quem mais tá por aqui? Deixa eu ver. A Vitória, ali, Vitória de Fartura, interior de São Paulo. O primeiro lugar... Ai, a banda ela acertou. A banda ela acertou, mas a música não. Vitória Paranhos, um beijo pra você. Obrigado pela participação. Voltei das férias e sigo ouvindo você. Ah, olha aqui que legal, quem mandou essa daqui, ó. Não sei a banda pra variar, a Magali Feitosa, lá de São Bernardo do Campo, voltou de férias, um beijo, Magali. Obrigado pela preferência, tomou-lhe o erro. Quem mais, ó, bom dia, Babu. Cara, assisti o filme no cinema, chorei do começo ao fim. Eu amo Michael Jackson, André Luiz de Araújo, do Jardim Danfer. Ah, ele tá querendo os ingressos. Ele quer levar o filho, o Henrique, então ele quer concorrer aos ingressos e falou que o primeiro lugar é o Calypso. Tomou-lhe o erro. Par de ingressos, diz Michael, tributo a Michael Jackson, vai ser no dia 29, lá no Suhai Music Hall. Ô, André, você e o Henrique estão concorrendo, tá bom? Obrigado pela participação. Vambora, então, 10 horas e 43 minutos, agora a gente vai fazer o pódio das 10 da Kiss, mas antes quero ler uma mensagem lá de Ibiapina, no Ceará. Bom dia, Babu. Depois de... Ixi, lá no Ceará ele achou que eu entreguei. que eu fiz delivery, Renato de Ibiapina. Grande abraço pra você, meu irmão. Obrigado pela participação. Number 3. Terceiro lugar chegou o Pearl Jam fazendo essa música. Fazia tempo que não tocava. Last Kiss.

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Segundo lugar, Stones, aqui nas 10 da Kiss. E terceiro, quem ficou mesmo? O Pearl Jam fazendo Last Kiss. 10 horas e 51 minutos. Ó, quem tá lá em Porto Alegre é a Juliana Norberg. Babu, te escutando de Porto Alegre, nem vou arriscar. Juliana, um beijo pra você, obrigado pela participação nas 10 da Kiss. Olha aqui, ó, teve alguém que falou o seguinte, que o primeiro lugar é do Airborne. E tomou-lhe o erro, o Jorge Augusto Albino. Tomou-lhe o erro. Fala, babuzeira da zoeira. Quem mandou esse daqui? Deixa eu ver quem foi. A banda é o Jet, valeu pelo delivery. O Marcel da Silva falou assim, ó. Ixi, olha o que ele revelou aqui. Eu vou pedir minha noiva em casamento no show do Rusbé, do Michael Jackson, apadrinhados pela Santa Kiss casamenteira. Ah, mas você já falou aqui agora, será que ela tá escutando? Ai, Marcel da Silva Campos acertou o primeiro lugar. Banda formada em 2001, primeiro CD, primeiro disco. Em 2003, influências de AC/DC, de Beatles. Inclusive o nome Jet vem de uma música da Paul McCartney em Wings. A Wings, banda do Paul. Tem alguém no litoral aqui, o Guilherme de Caraguá, falou assim, ó, pega um jet e vem pra cá no litoral. Ai, ai, ai. Grande abraço pra você, todo mundo aí em Caraguá, tá bom? Obrigado pela participação, acertou o primeiro lugar. Quem mais tá por aqui? Deixa eu ver o nome dele. O Sandro Luiz Rodrigues de Osasco. A banda é o Guns. Tomou-lhe o Roses. Dá tempo ainda de concorrer a esse par de ingressos, mas só dá tempo pra isso agora. 998874343 tem um par de tickets digitais. Por isso você tem que mandar seu nome e seu e-mail, porque chega direto na sua caixa de entrada. Se você for sorteado, vai como convidado da casa. 10 horas e 53 minutos, o primeiro lugar de hoje das 10 da Kiss. Number 1. Uma pergunta, are you gonna be my girl? Jet.

0: Primeiro lugar de hoje das 10 da Kiss, o Jet fazendo Are You Gonna Be My Girl? Lá da Austrália, formou a banda em 2001, 2003, lançaram o primeiro disco. Primeiro lugar de hoje das 10 da Kiss. 10 horas e 57, deixa eu ver aqui quem levou o par de ingressos, se aqui o Takano mandou a mensagem. Tá aqui, ó, Matheus Albuquerque Melo. Matheus Albuquerque Melo levou o par de ingressos, vai chegar no seu e-mail, viu, Matheus? Fica tranquilo. De vez em quando dá aquela checada na sua caixa de entrada. Você é nosso convidado pro tributo ao Michael Jackson, This Michael. 10h58, muito obrigado pela tua participação. Só que, ó, não vai embora não, que a gente vai fazer agora a Batalha do Rock.
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4: 11 horas em ponto, começando a Batalha do Rock aqui na Kiss FM. Lembrando que a segunda batalha é tua. Manda mensagem e participa da primeira batalha. Essa batalha que eu vou fazer aqui agora. E saiba também o seguinte, ó, tava lendo um par de inscrições para Só Quero Pedalar São Paulo, dia 9 de agosto, lá no Parque das Bicicletas. Manda mensagem pro 998874343 e mais uma vez o nome completo e o e-mail. Inscrições digitais você recebe direto no seu e-mail, tá bom? Vamos começar a primeira batalha. Aí você participa e não se esqueça, mande a sua, tá bom? Mande a sua batalha, a sua sugestão. Tá difícil pra eu escolher uma só aqui. Todos os dias chegando muita, muita batalha. E eu tô preparando a primeira, peraí.
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4: 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Batalha é a BFH, batalha feita na hora. Olha essa daqui, ó. A primeira banda é o Van Halen fazendo o Right Now. A segunda banda que vai

0: travar uma batalha disputadíssima contra o Van Halen é o Van Halen. Você prefere Van Halen fazendo Right Now? Com Sammy Hagar nos vocais? Ou você prefere o Van Halen com o Panama? David Lee Roth. Ai, ai, ai. 998874343. Mais uma vez, você prefere o Van Halen com o Sammy Hagar fazendo Right Now? Ou você prefere o Van Halen, a primeira formação com o David Lee Roth? Panama. Ai, ai, já começou aqui, olha o WhatsApp. Ó, não esquece, manda sua sugestão de batalha, tá bom? 998874343. Já tem gente aqui, ó, vamos de Panamá. O Arthur do Jardim Etelvina. Já teve alguém que escolheu Panamá, mas alguém também já escolheu Right Now, ó. O Paulo César falou, ó, fico com Van Halen Right Now pela música. 998874343. Você prefere Right Now? Ou prefere Panama? Começou a Batalha do Rock aqui na Kiss FM.
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0: 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Enquanto você se decide, The Clash.

0: Social Distortion fazendo California Hustle and Flow. Teve também Power Station com Some Like It Hot. 11:16, olha aqui, ó. O André Boschetti de Ibitinga, interior de São Paulo, falou assim, ó, bigodinho de parafina. Right Now, eu gosto mais da fase com Sammy Hagar. André, obrigado pela participação. O Bruno de Teresina, Piauí. Ah, ele sugeriu uma batalha lá de Teresina. Obrigado, viu, Bruno? A primeira batalha, você que não sabe ainda, tá chegando agora, ó.
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0: 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É Van Halen. Contra Van Halen. Você prefere o Van Halen com o Sammy Hagar aqui, ó. Ou você é mais com o David Lee Roth fazendo o Panama? (risos) 998874343 é o telefone. Deixa eu ver o que vocês estão falando aqui, ó. O Lucas de São Vicente falou assim, ó, o Van Halen foi mais alegre com o David Lee Roth, com certeza. Você tem razão, Lucas, mas foi melhor sucedido comercialmente com o Sammy Hagar. Sammy Hagar vendeu mais discos do que com o David Lee Roth, acredita? Olha aqui, ó. Tá de sacanagem, hein, babu? Eu vou de Van Halen. Ai, ai, ai. E ainda falou assim, ó, vou dar uma dividende, quem vai ganhar é o Van Halen. O Renan de Osasco tá por aqui. Eu prefiro o Sammy, porque colocava minha filha pra dormir escutando ele. Olha, o Renan de Osasco usava o Van Halen. Que legal isso, Renan. Obrigado pela participação. O Cardoso falou assim, ó, Panama no último volume. Lee Roth é o puro rock. Amo o David, alguém falou aqui. Deixa eu ver quem foi. Lá de São José dos Campos, o Juliano. Amo, ninguém ganha do Lee Roth. Ele escolheu Panama. Quem mais tá por aqui? A Alessandra falou assim, ó, Power Station, a banda do baixista do Duran Duran. Alessandra, um beijo pra você, obrigado pela participação. Você prefere Right Now? Ou prefere Panama? (risos) 998874343 é o telefone.
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Linkin Park fazendo number aqui na Kiss. 11 horas e 25 minutos, última chamada para a primeira batalha. Cada batalha que tá chegando aqui, vocês são demais. A primeira batalha é Van Halen contra Van Halen. O Van Halen da fase do David Lee Roth e o Van Halen com Sammy Hagar. Dave, ó, com Sammy Hagar essa daqui, ó. Right Now. Van Halen com David Lee Roth. Mais uma vez. Ou você prefere Van Halen fazendo o Panama? 998874343. Alessandra de Santo André falou assim, ó. Com o Sammy Hagar, o som do Van Halen evoluiu muito. Van Halen é demais, sempre anima meu dia. Obrigado, viu, Alessandra? Alessandra de Santo André votou no Van Halen fazendo o Right Now com Sammy Hagar. Babu, muito bom dia. Quero sugerir a batalha do rock de hoje. Fabrício Rodrigues Guedes de Itapevi, obrigado pela sugestão, meu irmão. Tô falando cada batalha que tá chegando aqui. O Werner de Interlagos falou Van Halen fase David Lee Roth. Nossa, tá difícil essa batalha. Manda mensagem, participa. Right Now ou Panama? Essas aqui, ó. Right Now. Panama. Última chamada, 998874343 é o telefone da Kiss. Manda mensagem, já tá participando.

0: R.E.M. fazendo Orange Crush aqui na Kiss. 11:30, acabou a primeira batalha. Batalha de Van Halen. Van Halen com David Roth e Van Halen com Sammy Hagar. Marcelo Donizetti e Micheleto tava por aqui, passou aqui na rádio agora há pouco, lá do Jardim das Vertentes. Grande abraço para você, meu irmão. Obrigado pela participação. E ele falou assim, ó. Fazer um trocadilho com a tradução das músicas Right Now Panamá. Nesse momento é Panamá Van Halen com David Lee Roth. Ô Marcelo, obrigado pela participação, pela visita aqui, tá bom? Olha aqui, teve alguém que falou assim, ó. Ô Babu, seguindo a vibe do nosso colega ouvinte anterior, vou de Panamá hoje. Embora goste das, muito das duas músicas. Ah, legal. Olha aqui, ele falou que costumava agitar com a filha dele com Eruption. Que legal, hein? Que bacana essa história. Marcelo de Araújo, obrigado pela participação. Está definida a primeira batalha. Quem tá por aqui também, deixa eu ver. O Fábio falou assim, ó. Van Halen é minha banda preferida. Hoje eu tô afim de escutar Panamá. Olha aqui, ó. Ele falou que tem boatos que vão lançar uma máquina de pinball do Van Halen. E você precisa ir lá no clube de pinball. A gente se mudou pra Lapa. Ô, Fábio, eu vou passar por lá sim. Tô no mó barato de jogar um pinball. Como se diz nas ruas, tô no mó barato. 11:32, acabou a primeira batalha. No entanto, hora de ir pro ar a sua batalha. Rafael Candeias escolheu a batalha. A seguinte, ó.
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0: 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A BF, a Batalha das Flores. Titãs, a banda 1 fazendo Flores. Você prefere Titãs? Ou você vai fechar com o Ira, Flores em Você?
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0: Rafael Candeias foi quem mandou essa batalha, a Batalha das Flores. Titãs? Ou você prefere o Ira?
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0: 998874343. Ô Rafael Candeias, obrigado pela batalha, a segunda batalha todos os dias de vocês. O Rafael aqui de São Paulo mandou essa daqui. A Batalha das Flores. Ah, ó, deixa eu lembrar você aqui que tem um par de inscrições. Só quero pedalar São Paulo, dia 9 de agosto, Parque das Bicicletas. 10 quilômetros de bicicleta, eu e Akil já estamos inscritos. Akil vai de Tonquinha. Eu vou com a Ceci. 11:34, manda sua mensagem, tá participando da Batalha do Rock. Mais uma palhinha, Titãs com Flores. Ou Ira com Flores em Você.
2: Flores em Você.
0: 998874343.
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0: 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Agora prevejo manifestação na Avenida Paulista. Quem levou a primeira batalha do dia, a disputa VH, Van Halen.

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7: 11:40 aqui na Kiss. O Ney Medeiros, lá de Alagoas, falou assim, ó. Oi, Babu, bigodinho de Lorde Inglês falido. Podia ter parado no Lorde Inglês. Ney Medeiros de Alagoas diz que quer o Ira. Obrigado, Ney, pela mensagem e pela audiência em Alagoas. A Débora falou assim, Babuzito, voto nos Titãs sem a menor dúvida. Débora, um beijo, obrigado pela participação. O Gil Franco de Campinas falou assim, ó, pra Batalha das Flores vou de Ira. Olha, tá difícil, quase empatada essa batalha. A Yara Isar, que falou assim, as duas músicas são maravilhosas. Hoje vou de Ira Flores em você. Grande beijo pra você também, Yara. Obrigado pela participação. Olha, aqui teve alguém que gostou muito. A Cláudia Regina de Guarulhos falou assim, bom dia, Babu, que batalha mais linda. Duas músicas maravilhosas, mas o Ira tem meu coração. Você que tá chegando agora, tá rolando a Batalha das Flores.
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7: 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Flores com Titãs. Flores em você com o Ira. Você prefere Titãs com flores?
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7: Ou você prefere o Ira fazendo flores em você?
8: 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Quero
7: 998874343. Uma batalha sugerida pelo amigo Rafael Candeias. Rafael, obrigado. Olha a participação nessa batalha. A batalha do rock nacional sempre vai bem. Olha aqui, ó. Babu, você sem bigode não vale uma paçoca. Luiz Romero de Mauá. Hoje vou de Ira, disse o Alcidley Oliveira, lá de Belém do Pará. Alcidley, obrigado pela participação aqui na batalha do rock, aí de Belém do Pará. Olha só, Titãs mais uma vez. Titãs, Flores. De plástico, não morre. Ou Ira com Flores em Você.
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7: 998874343. Nossa, olha o WhatsApp. Batalha do Rock Nacional sempre pega aqui na Batalha do Rock. O Mauri Júnior de Suzano, deixa eu ver o que ele falou. Bora de Ira. O Rodrigo de Osasco falou, eu voto Titã sempre. Não, o Matheus do Rio de Janeiro falou isso. Matheus, Rio de Janeiro, fala Babu, Titã sempre. O Rodrigo de Osasco falou, eu voto nas Flores dos Titãs. Só porque as flores de plástico não morrem. O Rodrigo Fernando de Osasco.
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7: 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Olha quem chegou aqui enquanto você se decide. Biscoito Finíssimo, The Jam.

U2 fazendo o clássico Sunday Bloody Sunday. 11 horas e 56 minutos, acabou a última batalha. Rafael Candeia sugeriu a Batalha das Flores entre Titãs e Ira e deu o que falar. O Carlos Massaro, de Palmital, interior de São Paulo, vota em Titãs porque a banda estará em Palmital em setembro no festival Rock Caramujo. Ô Carlos Massaro, grande abraço pra você, obrigado pela participação aqui na batalha. Flores em Você é minha preferida, disse o Denner da Fazenda Rio Grande, no Paraná. O Ailton de Birigui, batalha com os clássicos nacionais, hoje vou de Ira. Aí teve mais alguém aqui, o Eduardo de São Bernardo do Campo, falou assim: o Babu, não dá pra votar na coluna do meio? As duas bandas são 10, mas já que tenho que votar, vou de Ira. Eduardo de São Bernardo do Campo. Uma batalha incrível. Sempre vai bem, batalha do rock nacional. Guarujá, vamos pro Guarujá.

0: a isso agora, porque a gente vai escutar.
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0: 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A vencedora da Batalha do Rock Nacional das Flores.

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1: 11 horas e 59 minutos, o Ira jantou Titãs hoje. Flores em você com o Ira ganhou a batalha. Obrigado pela participação de todos. Tem aqui o par de inscrições para o Só Quero Pedalar, ficou para Maria Edileuza da Silva. Maria Edileuza da Silva, fica tranquila, vai receber no e-mail, tá bom? Um par de inscrições. Vai lá no Parque das Bicicletas, que legal. Eu e a Kill já estamos inscritos. Parque das Bicicletas, dia 9 de agosto. Obrigado pela participação de todos. Amanhã tem mais Batalha do Rock a partir das 11 da manhã. E logo na sequência começa Banksy Kiss.
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5: Meio-dia e três aqui na Kiss, começando o Banksy Kiss. A partir de agora, Boquinha de Cantor não tá presente, que ele tá andando nas ruas de Londres nesse momento. Vai fazer show em Londres, Boquinha de Cantor, então a gente faz o Banksy Kiss juntos por aqui. Já quero convidar as crianças, mandem mensagem pro 998874343. Crianças de 0 a 14 anos, vai ter Escolinha do Rock daqui a pouco. Então quem sabe sua música hoje entra na escolinha, seu trabalho você vai apresentar lá na frente na escola. O telefone, vou repetir, 998874343. Crianças de 0 a 14 anos, tá bom? Hoje, quarta-feira.
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5: Começando o Banksy Kiss, hoje os farofeiros, você faz a feijoada e a gente traz a farofa. A gente começa assim, ó. Isso. Motley Crue. Girls, girls, girls.

0: Os farofeiros aqui no Banksy Kiss Europe fazendo Rock the Night. E abrindo teve Motley Crue com Girls, Girls, Girls. Meio dia e 12, daqui a pouco tem mesmo é as crianças. 0 a 14 anos quiserem participar da escolinha do rock, manda mensagem pro 998874343. Aí uma seleção de alunos é convidada a pedir sua música aqui na escolinha daqui a pouco a partir do meio dia e 20. Mas tem que pedir agora, 998874343. A gente continua com os farofeiros, meio dia e 13 aqui na Kiss.
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0: Kiss com Lick It Up.

0: os farofeiros Night Flight Orchestras fazendo Divinals. E teve também o Kiss com Lick It Up. Teve alguém aqui, o André Félix, de São Roque, falou que a sonoridade dessa banda parece o Ghost. Tava pensando a mesma coisa aqui, André. Obrigado pela participação. Meio-dia e 21, vambora que a gente vai fazer na sequência a Escolinha do Rock.
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0: Meio-dia e 24, bateu o sinal da Escolinha do Rock.
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0: Vamos saber quem tá por aqui hoje na escolinha. Deixa eu ver primeiro o participante.
8: Oi, Babu. Oi. Oi, Bruno. Meu nome é Bernardo.
0: Oi, Bernardo.
8: Eu tô completando 10 anos porque hoje é um dia muito especial. Eu e minha irmã gêmea Cecília estamos completando 10 anos. E hoje... eu quero mandar uma música da minha banda favorita, AC/DC, que é Back in Black. E não deixe o rock sair de você. Beijo.
0: Beijo pra você e pra Cecília. Parabéns, tá bom, Bernardo? Vamos lá, então, ó. AC/DC já tá aqui ao fundo. Back in Black.

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1: Vamos saber agora o que o Antônio Carlos, de 3 anos, aqui da Lapa de São Paulo, pediu. Pera aí.
2: Oi, eu sou o Antônio Carlos. Eu tenho 3 anos.
1: Oi.
2: Eu tenho Nintendo. Nintendo, Nintendo.
3: Ramones.
2: Dos Lamones.
1: Dos Lamones, ah tá, pera aí, aqui ó.
3: Saiu de você.
2: Não deixa o Norte sair de você.
1: Ah, que legal, Antônio Carlos, obrigado.

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1: Oi, Babu. Oi. Eu sou a Ana Laura, tenho 5 anos.
2: Oi, Ana.
1: Eu sou de Itaiaé e eu quero ouvir Billy.
2: Ah.
3: Do Michael.
1: Do Michael Jackson.
2: Ah, Billy, do Michael Jackson.

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1: Aqui é o Pietro e a Alice. Eu tenho 11 e a Ali e a minha irmã tem 8. A gente quer ouvir Turbo Love de Judas Priest. Viva o Rock!

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1: Escolinha do Rock, mais uma vez, classe A. Tem Judas, tem Michael Jackson, teve Ramones e AC/DC. Amanhã tem mais Escolinha a partir do meio-dia, tá bom? Mas não acabou o bem que se quis, não. Segura aí que depois do break eu já volto rapidinho.
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1: Agora meio-dia e 44 aqui na Kiss FM, de volta com o Bem Que Se Quis.
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1: E tá na hora do Happy Birthday to Rock.
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1: Olha só, 5 de agosto de 1962, nascia João Baroni, dos Paralamas do Sucesso, baterista dos Paralamas. E nesse mesmo dia, em 1966, quem lançava disco era Beatles, lançando o álbum importantíssimo Revolver. Várias músicas classe A tem Here, There and Everywhere, Eleanor Rigby, For No One and Your Bird Can Sing. E a gente escuta Beatles fazendo Taxman.
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0: Os Paralamas fazendo o beco aqui no Bem Que Se Quis. Agora tá na hora de parcerias pitorescas.
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0: Ai, é cada juntura hoje, Bee Gees e Deep Purple. You Should Be Smoking.

0: Que parceria doideira, Bee Gees junto com Deep Purple e o Should Be Smoking. Que é isso, meio dia 56. Tô indo embora, muito obrigado pela sua companhia. E você vai ficar em outra companhia muito agradável agora, que é de Dani Honey.
1: Hello, agradável.
0: Oi, Dani Honey, como é que você tá, tudo bem?
1: Tudo bem, você?
0: Chegou animada, né? Porque...
1: Cheguei, mas o trânsito hoje tá complicadíssimo, Babuzito.
0: Várias coisas acontecendo greve, na cidade, tem tudo. A greve do trem, tem também linha 11, 12 e 13 estão paradas ainda?
1: Não sei, mas acidente também, gente, paciência, cuidado, tá? Vamos com cuidado, a gente faz companhia pra vocês, tá?
0: Teve até um amigo aqui que mandou uma mensagem, falou o seguinte, que tava tendo até um incêndio, sabia disso, na Avenida 20, o Denis Vecchio, falou que tava tendo um incêndio na 23 de maio, mas já tá tudo controlado.
1: Graças a Deus, ainda então... Bem. Galerinha, amores, paciência na hora de dirigir, tá?
0: Conexão Rock, muita paciência com a voz de Dani Honey e suas enquetes.
1: Ai, hoje.
0: Já participei aqui fora do ar, eu tenho que sair correndo, mas ela vai falar qual é a enquete de hoje, né, Dani?
1: É boa, né, Babu? Acho que vai bombar, meu.
0: Vai bombar essa enquete porque é muito bacana. Inclusive, eu tava contando pra Dani aqui, você viu que acabou agora, não tem mais os ursos pandas, não estão em extinção.
1: Você falou, né?
0: Pararam de falar mal do Greta Van Fleet. Um beijo, obrigado pela sua companhia, até amanhã às 10 horas da manhã. Tchau, Dani. Até.
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3: Salve, nação roqueira! Ótima quarta-feira pra você que ouve a gente em casa, no carro, no trânsito, paciência, no trabalho, no almoço, indo pro almoço, voltando do almoço, no home office. Seja muito bem-vindo, seja muito bem-vinda. Eu sou Dani Mel, Dani Honey. Tá começando o nosso Conexão Rock com histórias, curiosidades. Claro, a sua participação, que é sempre muito importante no nosso WhatsApp. Caso você ainda não tenha, já salva aí no seu celular. 11 998874343. Vocês sabem que vocês fazem um programa junto comigo. Eu já vou direto pra enquete. A enquete de hoje é muito legal. Ó, gente, eu não sei se vocês sabem, o Zoológico de São Paulo abriu uma votação pra escolher o nome de 3 filhotes de lobo-guará. E o público pode participar da enquete pelo Instagram do Zoológico, tá? O trio nasceu em maio e já pode ser visto pelos visitantes. Aí, os participantes podem escolher entre 4 combinações de nomes que são inspiradas na biodiversidade brasileira: Araçá, Açaí e Buriti. Açaí, Guaraná e Cupuaçu, Castanha, Baru e Amendoim, ou Cajá, Pequi e Murici. E aí, baseado nisso, eu quero saber se você tem pet, cachorro, gato, papagaio, cacatua, cobra, e como é que ele se chama, se ele tem algum nome curioso, peculiar. O Babu respondeu à enquete o seguinte, que a sugestão dele pro nome dos lobos seria Greta, Van e Flit. Tá bom pra você? Eu tinha uma cachorrinha, uma vizinha que tinha uma cachorrinha que chamava Cecília Meirelles. Então quero saber se você tem pet, qual é o nome do seu pet. Todo mundo que mandar mensagem tá concorrendo a uma camiseta lindona da Kiss, mais conhecida como Manto Sagrado. Fechou? Valendo!

0: 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Você tá na Kiss, bebê. A gente ouviu Kings of Leon com Sex on Fire. Teve também Black Rose com Remedy. Agora, 1h11. Enquete do dia. Eu quero saber se você tem algum pet, cachorro, gato, papagaio, cacatua, cobra. Como é que ele se chama? E se ele tem algum nome curioso. Gente, o que tá chegando de mensagem aqui? Olha lá. Dani, bom dia. Eu tenho uma labrador de 11 anos. O nome dela é Madonna. E aqui no meu trabalho tem dois Rottweilers que se chamam Barack e Obama. E tem um pitbull com o nome Elvis. De quem é essa mensagem? Por favor, o nome, seu nome. Ah, do Henrique Manzini. Beijo, Henrique. Obrigada pela mensagem. Eu já tive uma pitbull também, chama Aloha, uma fofa, uma graça de cachorra. Mais mensagens aqui. Peraí, concentra, Dani Honey. Oi, Dani. É o Douglas de Paulínia. Tenho dois gatos, o Jubileu e a Tuk. O K é mudo, então é Tu. O Jubileu é em homenagem ao Corvo do Pica-Pau e a Tu em homenagem ao personagem do filme Avatar. Beijos. Beijos pra você também, Douglas. Obrigada pela mensagem. Danny Honey, tenho 5 gatos. Anzus, Ozzy, Jade, Bucatã e Leia. É do Carl Heinz, da Zona Sul, Grajaú. A Leia, será que é em homenagem à Princesa Leia, de Star Wars? Você sabe que se eu tivesse pastor alemão, ele ia chamar Luke Skywalker, né? Pode ser que seja Darth Vader também, eu vou ficando mais velha. Eu tô indo pro lado negro da força. Vamos lá, quem perguntou? Oi, Dani Mel, me chamo Micaela e tenho 3 gatos e 1 cachorro. A gata preta chama Filomena, o gato cinza Júnior e a gata laranja Espoleta e o cachorro Zeus. De quem é? Da Lela, de São Paulo. Beijo, Lela, obrigada pela mensagem. Vamos mais aqui, ó. Dani, aqui é o William e Aldeide. Estamos ouvindo a Rádio Kiss aqui da nossa loja de eletrônicos, WA Eletrônicos, no Zaira 5, Mauá, São Paulo. O nome do nosso gato é Maluco Beleza. Ai, que legal. Em homenagem ao Raulzito, não deixe o rock sair de você. Aí fala como? Maluco Beleza, vem Maluco Beleza. Beijo pra vocês, tá? Da loja WA Eletrônicos, obrigada pela sintonia. Temos áudios aqui, não é? Vamos ouvir o que vocês estão dizendo aqui nos áudios. Pera aí. Bora. Cadê? Cadê, gente? Aqui, ó. Bora.
1: Oi, Danizinha! Tudo bom? É o Lucas aqui.
0: Oi?
1: Aqui em Bofete, então não pego trânsito, não pego nada. Mal é mal, eu encontro umas charretes perdidas por aqui. Mas vamos lá, respondendo a sua enquete, eu tenho uma gatinha preta, né, que eu batizei de Maisena. Ela é preta com o nome de Maisena. E eu tinha uma Pinscher, que eu tinha batizado ela de Pouca Sombra. Só que, infelizmente, ela já morreu. Mas é isso, Danizinha. Um beijo. Feliz quarta-feira para todos. Kiss FM, não deixe o rock sair da gente nunca.
0: Jamais. Beijo!
2: Fala, Dani Honey. Começou! Léo da Corretora aqui em Lisboa. Sim, minhas filhas têm pet. Formação 3. É o Flash, o Rodan e a Malala. Bom, eu não preciso nem falar nada, né? Só pelos nomes já se observa o tipo do animal. E os lobos guará tinham que ser A, B e C, né? Léo da Corretora aqui em Lisboa. Ó, chegando no Brasil, hein? Mês que vem. Fui! Começou!

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Você tá na Kiss, a gente ouviu o Velvet Revolver com Fall to Pieces pra você que chegou agora. Enquete do dia. Quero saber se você tem pet e qual é o nome do seu pet. Mas tem muita mensagem chegando aqui. Eu vou ler duas antes de ir pro break. Boa tarde, Dani Mel. Muitos L's. Aqui quem fala é o Emerson Andrade. Meu último dia de férias em casa. E eu tenho meu cachorro John Lennon. Será que eu gosto dos Beatles? Será, Emerson? Eu adoraria ganhar essa camiseta tamanho G. Ó, tá concorrendo. Todo mundo que mandar mensagem tá concorrendo. Será que você gosta dos Beatles? Aí tem uma outra mensagem aqui da Lili. Dani, meus filhinhos se chamam Whisky e Tequila. Gente, ela mandou foto aqui. São dois gatos tão lindos. Peraí que eu já volto.

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Não deixe o rock sair de você, nunca, jamais. Você tá na Kiss, a gente ouviu The Darkness com I Believe in a Thing Called Love, tá? Antes teve Journey com Don't Stop Living, agora 1:30. Pra você que chegou agora, gente, o Zoológico de São Paulo abriu uma votação pra escolher o nome de 3 filhotes de lobo-guará. Aí, você pode escolher, né, os nomes. Eles deram algumas opções baseadas na diversidade, na biodiversidade brasileira. Tem araçá, açaí, buriti, açaí, guaraná, cupuaçu, castanha, baru, amendoim. Enfim, quero saber os nomes dos pets de vocês. E vocês sempre me surpreendem. Olha, Dani, aqui, tenho, aqui é o César. Tenho 3 pugs. Amassado, Custódio e Brownie. Muito fofos, ele mandou uma foto dos 3, né? Porque os pugs têm cara meio de ser amassados. Muito fofo, César. Beijo, obrigado pela mensagem. Salve, Dani. Aqui é o Thiago do Ipiranga. Tem um bulldog chamado Raul Seixas e uma rata, rata mesmo? Tipo hamster? Chamada M. Wine Rata. É pra parecer com Amy Winehouse? Deve ser. Beijo, Thiago. Obrigada pela mensagem. Dani, esse é o meu azeitona. O Ricardo de Vinhedo é um gato preto. Mandou uma foto do azeitona de óculos escuro. Muito style. Beijo pra você, Ricardo. Pro azeitona também. Aqui. Oi, Dani. Olha, a Brunelli falou assim, Ozzy e Emily. E eu tenho um pug nick. Ai, são 2 maritacas, 2 periquitos. Que fofas, Brunelli. Beijo, obrigada. Boa tarde, Dani. A dona do melhor sorriso entre todos os veículos de comunicação do Brasil. Ó, é o Lucas de Itaquera, motorista de aplicativo. Aquele que não deixa o rock sair das pistas. Tem um gato Ozzy e um cachorro LED. Olha, gostei. Beijo, Lucas. Obrigada pela mensagem. Quem mais tá falando com a gente aqui? É, Dani, boa tarde. Aqui é o Osni e a Melissa de Curitiba. Tivemos um peixe temperamental. Ele era aquele telescópio inteiro preto. O nome dele era Ozzy. Muito bom. Beijo pra vocês, pra todo mundo em Curitiba ouvindo aqui. Já já eu leio mais, gente. Tá chegando muita coisa, tá? Na medida do possível eu vou lendo. Por quê? Porque agora a gente vai ouvir um mega clássico dos Beatles, tá no álbum de estreia dos Beatles, o Please Please Me, de 63. Em uma única sessão, eu não sei se vocês sabem, eles gravaram 11 músicas de uma vez, em 12 horas seguidas. Essa música que a gente vai ouvir foi a última a ser gravada. Por quê, Dani Mel? Porque diz a lenda que o John Lennon, que colocou a voz na canção, ele tava com uma baita gripe nesse dia, e ele tava usando pastilhas para a garganta, ele tava bem rouco, Lennon. E aí, segundo o George Martin, o lendário produtor do disco, foram gravados apenas 2 takes para esta canção. E o primeiro é o que a gente pode ouvir no álbum. Ele falou o seguinte: eu tentei o segundo take, mas a voz do John tinha ido pro espaço, tinha desaparecido. Ela foi gravada por último, porque o Lennon sabia que essa música exigia vocais mais intensos. Aí ele deu tudo de si, produziu uma memorável performance vocal, rouca, frenética e antológica, gente. Vamos combinar. O Lennon falou que a voz dele nunca mais foi a mesma por um tempo depois daquela gravação. Quem me dera, gente, ficar com gripe, ficar rouca e cantar assim, hein?

0: Beatles na tarde de quarta-feira ensolarada, né, gente? Deixa eu falar, a gente ouviu o Twist and Shout. Eu achei uma entrevista recente com o Ringo, né, batera dos Beatles. E aí o entrevistador pergunta pra ele assim, qual o segredo pra você parecer tão jovem, Ringo? Gente, vocês sabem o que, que ele respondeu? Juro por Deus, ele falou brócolis, juro. Ele falou que ele come brócolis em toda a refeição. Ele falou assim, é claro que eu também faço exercícios, me mantenho em movimento, mas o segredo é brócolis. Duvida? Eu acabei de postar ele mesmo contando isso lá nos meus stories. Se você quiser ir lá ver, arroba DaniMelW, peraí que eu já volto.
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0: Com a Rock Nacional nesse programa, você tá na Kiss, não deixa o rock sair de você. A gente já viu o Barão Vermelho com Meus Bons Amigos. Antes teve Ramones, Poison Heart. Agora faltam 12 para as duas. Enquete do dia para você que chegou agora, pets. Eu quero saber se você tem pet e o nome do seu pet. Nomes curiosos, engraçados, gente, cada mensagem. Eu não vou dar conta, mas vamos lá. Dani... Os nossos gatos têm nomes de jogadores do Corinthians. Temos a Marcelinha, a Cássia e a Alberta. Beijo. Na verdade, são todas fêmeas. Então, tivemos que fazer a versão feminina dos nomes. É do Fábio, de Mogi das Cruzes. Adorei, Fábio. Beijo. Obrigada pela mensagem. É, aqui, Dani. É, boa tarde, Dani. Meu vizinho tem um gato. Ed Van Cat. Tem nome e sobrenome, adorei. É do Adriano, de Maricá, Rio de Janeiro. Beijo pra todos os cariocas ouvindo aqui. Que, nomes criativos, né? Ed Van Cat, adorei. Dani, é, fala Dani, beleza? Tenho duas gatas, Kátia Flávia e Ariel. E uma caramelo que se chama Jade. É o Luiz Ricardo, do Rio de Janeiro. E sim, Kátia Flávia é por causa da loiraça Beuzebu provocante do Fausto Fawcett. É, quem ouviu, ouviu. Beijo pra você, Luiz. Obrigada pela mensagem. Um beijo especial pra Kátia Flávia. Kátia Flávia, uma loiraça Beuzebu. Lembra, gente? É, Dani Mel, boa tarde, gatona. É a Ivani de Mauá. Meu doguinho chama Jimmy Page. Irreverente, cheio de personalidade. Mandou até uma foto do Jimmy Page aqui. Olha ele olhando assim, orelha em pé, meio desconfiado. Beijo pra você, obrigada pela mensagem. E pro Jimmy Page, obviamente, né, Ivani? Quem mais tá aqui? Dani. Boa tarde, Dani Honey. Moça do sorriso mais lindo do rádio, que está do mundo. Aqui é o Takashi, de Maringá, Paraná. Tem uma cachorrinha linda, que é a Matilda, e um aquário com quatro guppies. Que guppies são? Deve ser uma espécie de peixe. Joy, Johnny, Didi e Tommy. Uia! Formação original dos Ramones é do Cristiano Takashi Ishi de Oliveira. Beijo, Cristiano. Obrigada pela mensagem. Beijo pra Matilda e beijo pros peixes também, tá? Eu tinha um aquário com os lebiste que tinha, fazia criação, né? Eu tô enrolando porque eu tô indo lá pros áudios. Pera aí, gente. Pronto, aqui, ó. Ó, vamos lá, pra vocês que mandaram áudio. Bora.
1: Hi, Danny Honey. How are you?
0: Hello.
1: Aqui é o Aramis de Rio de Janeiro.
0: Hoje
1: eu tinha dois gatos. Um era Alistair e o outro era Crowley, pra quem entende. Mas se eu tivesse uma gata, o nome dela ia ser Danny Mel. Um abraço, um beijo pra todo mundo. Nunca deixa o rock sair de você.
0: Beijo!
2: Fala, Dani. Tudo bom?
0: Tudo.
2: Boa tarde. Boa tarde a todos. Eduardo de Guarulhos.
0: Oi.
2: Eu tenho dois pets, uma Border Collie e um Dogo Argentino.
0: Ó?
2: A Border Collie chama-se Cindy Lauper e o Dogo Argentino, Pé de Pano. Valeu. Kiss FM, não deixa o rock sair de você.
0: Eu vou só mais uma, vai.
3: Boa tarde, Dani.
0: Oi.
3: É que eu tô no carro. Tô dirigindo, tô mandando um rádio. Essa aqui tem um cachorro que se chama John Lennon. Ela gosta do Beatles.
0: Ai, demorei pra entender, juro.

0: Até a última nota. Você tá na Kiss, a gente já viu Faith No More com Epic, Não Deixe o Rock Sair de Você. Antes teve In Excess com Never Tear Us Apart. Pra você que chegou agora, a gente tá fazendo uma enquete. Eu quero saber pets, nomes de pets de vocês. E todo mundo que mandar mensagem tá concorrendo a uma camiseta da Kiss, mais conhecida como Manso Sagrado. Cara, a gente tinha que dar umas 100 camisetas hoje, porque o que tá chegando de mensagem, os pets de vocês são tão lindos. Hello, honey, aqui é o Ricardo Calabró de Santo André, temos dois gatos. Um é o Thunder, porque amamos AC/DC, a música Thunderstruck. E o outro é o Stan Lee, criador de muitos personagens da Marvel. Olha como são pequenos, são gigantes. Ele mandou uma foto dos dois, são lindos. Adorei, Ricardo. Gente, peraí, já já eu volto com mais. Peraí.
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0: 25 anos sem deixar o rock sair de você, bebê, você tá na Kiss. A gente ouviu o Mr. Big com Green Tinted 60s Mind. Antes, gente, antes teve Iggy Pop com The Passenger. Por que que a gente tocou Iggy Pop? Você sabia que o Iggy Pop tem uma cacatua? Sabe aquele pássaro lindo, exótico? A gente tá falando de bicho, né? Ele resgatou a cacatua, tá? É da beira de uma estrada na Flórida, há mais de 10 anos, ela tava doente, ele cuidou dela e eles criaram um laço incrível. E eles dançam juntos, o Iggy Pop, e ele posta vários vídeos deles dançando juntos, vários estilos musicais. É muito sensacional. Eu acabei de postar um vídeo em collab com a Kiss, mostrando a amizade do Iggy Pop. Sabe como chama a cacatua dele? Big Pop, tá? Pra vocês terem uma ideia. E a gente postou, vai lá no meu, @danimelw, ou no da Kiss, @kissfm92.5. Vocês vão ver, é muito legal a história dos dois. E aproveita e conta pra gente lá no vídeo, porque eu não vou conseguir ler todos os bichos de vocês. Conta pra gente se você tem algum animal de estimação, algum pet e qual o nome dele. Fechou? A gente quer saber. @danimelw e @kissfm92.5, tá? Vai lá e conta pra gente. Agora, 2h12, vocês sabem que a enquete do dia é nomes de pets de vocês. Então, o Elzo Neto de Uberlândia falou: Dani, Jimi Hendrix é o poodle. E a Mel, é a Fox Paulistinha, mandou até foto, muito fofos. Beijo, Elzo, obrigado pela mensagem. Obrigada para todo mundo que tá ouvindo aqui em Minas Gerais. Aqui, Dani, tive dois hamsters, uma fêmea, Mini, que era um amor, super carinhosa, e o macho chamava Rex, do Tiranossauro Rex. Ele mordia muito eu e a minha esposa. É o Mauro de São Paulo. Beijo, Mauro. Obrigada pela mensagem. Deixa eu ver aqui. Nossa, a gente tá chegando muita coisa que eu não dou conta. Dani, peraí. Não tenho nem peixe pra dar água se ele ficar com sede. Mas tem uma moto. Bora pra estrada comigo. Da onde, gente? É o Marcelo Contorato de São Paulo. Beijo, Marcelo. Obrigada pela mensagem. Quem falou aqui? Dani, lê o meu. É o Aldairton de Santo André. Em casa são três. O Camilo, gato. É o Tito, que é o Shih Tzu. E o Pepito, que é o Chihuahua. Eu vou botar áudios aqui, gente. Espera aí. Deixa eu ver. Temos áudios aqui. Deixa eu ir lá em cima, porque tá... Nossa... Peraí. Olha como tá chegando mensagem, Marcão. Tá vendo? Tá aqui no... Cara, não tô dando conta. Olha quando esse mouse tá rolando. Peraí. Aqui, ó. Bora.
1: Bom dia, Dani Mel, linda.
0: Oi.
1: Maravilhosa. Oi? Seu programa. Meu pequeno se chama Luke, é um Yorkshire. E ele ama quando assobio músicas do rock and roll. Como Changes, músicas do Scorpions, músicas do Guns N' Roses, entre outros clássicos do rock. Muito bom falar com vocês, um ótimo dia a todos.
0: Valeu, beijo!
2: E aí, Dani? Eu sou amigão, o Luke, aqui de Santo André. Eu tenho um cachorrinho aqui em casa.
0: Ah.
2: Ele chama Pink Floyd. Beijo, não deixa o rock sair.
0: Ai, que fofo! É o Luke que já veio aqui. Beijo, Luke!

0: deixar o rock sair de você. Você tá na Kiss, a gente ouviu Keane com Somewhere Only We Know. Agora 2:18. Gente, o que tá chegando de mensagem aqui com os pets de vocês? Olha, boa tarde, Dani. A galera canina, os meninos chamam Boris, Fidel e a caçula, Joy Ramon, né, da Cíntia. Beijo pra você, Cíntia. Obrigada pela mensagem. Boa tarde, Dani, a voz mais bonita de todas as... Tive um gato e uma cachorra, seus nomes eram Peach e Ozzy. Esse não comeu morcego, mas comeu pombinhas. Sério? É o Adriano de Ribeirão Preto. Beijos, Adriano, obrigada pela mensagem. Gente, aqui, ó. Boa tarde, Dani, sou o Marcelo de Guarulhos, tem um gato que chama Anakin Skywalker. Será que eu gosto de Star Wars? Será? Eu queria que... Eu tenho um pastor imaginário, Marcelo, que ia chamar Luke. Aí depois eu mudei, ele vai chamar Vader, Darth Vader. Pera aí!
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você nunca jamais, você tá na Kiss, bebê. A gente ouviu Legião com Será, antes teve Bad Religion com American Jesus, agora 2h28 para você que chegou agora. Estamos fazendo uma enquete sobre pets. Aliás, eu já falei, né, falei que a gente colocou o Iggy Pop com a cacatua dele no Insta, no meu, @danimelw, e no da Kiss, @kissfm92.5. Se eu não conseguir ler a sua mensagem, vai lá e comenta no nosso post se você tem pet, qual é o nome dele, tá? Enfim, muitas mensagens chegando aqui. Todo mundo que mandar mensagem tá concorrendo ao nosso manto sagrado, camiseta da Kiss. Você tem um pet? Qual é o nome dele? Olha a Babi de Guarulhos. Gente, esses são os meus amores. O Ozzy Osbourne é um papagaio, tá aqui no ombro dela. Ela mandou uma foto. Ele recebeu esse nome porque ele ficava empoleirado no batente da porta de cabeça pra baixo. Igual um morcego, muito bom. E o Chico, Chico Amarara Azul, gente, que ela mandou uma foto. Ele recebeu esse nome em homenagem aos vários Chicos que existem. Chico Sainz, Chico Buarque, São Francisco e Papa Francisco. Que demais, Babi! Linda foto, lindos animais. Beijão pra você. Obrigada pela mensagem. Dani, boa tarde. Tem 3 gatos que nasceram no telhado de casa e a minha esposa colocou o nome deles de Aluada, Almofadinhas e Rabicho. Será que ela gosta de Harry Potter? Será? É o Léo e a Frati da Vila Formosa. Beijos, beijos pra você. Obrigada pela mensagem. Muita gente chegando aqui. O Ricardo de São Bernardo tem um dog que chama Ozzy. Dani, esse é o Bruce, em homenagem ao Iron Maiden. É o Adriano do Tatuapé, mandou uma foto dele com o Bruce no colo. Que fofo! Beijo, obrigada pela mensagem. Gente, já já eu leio mais mensagens. Por quê? Porque agora a gente vai ouvir uma versão sensacional de uma cantiga tradicional folclórica irlandesa, tá? De autoria desconhecida. O que acontece? Essa música é bem comum você escutar ela tocando nos bares da Irlanda, tá? Em festas e eventos irlandeses. Olha o naipe, né? Das cantigas tradicionais dos irlandeses, gente. Então, ela chegou no mundo do rock, essa música, através da versão do Thin Lizzy, que é uma banda também irlandesa, em 73. E o Metallica gravou ela, regravou em 98 para um álbum de covers, que chama Garage Inc. O que aconteceu? Levou essa música para um público muito mais amplo. E ela ficou tão boa que muita gente acha que essa música é do Metallica. Inclusive, rendeu para a banda um Grammy por melhor performance de hard rock no ano 2000. Você sabe de que música eu tô falando? Dessa aqui, ó. Tipo assim, whisky. Whisky na jarra. Vocês estão servidos?

0: Não deixe o rock sair de você nunca jamais. Você tá na Kiss, bebê. A gente viu live com War Boy. Antes teve Metallica com Whiskey in the Jar. Né? Peculiar, Whiskey na Jarra. Agora, 2h39. Gente, anteontem foi aniversário do James Hetfield, do Metallica, né? Ele fez 63 anos, tá bem ele, né? E aí, muita gente repostou um vídeo que acho que quando ele fez 61. E eu não sei se vocês conhecem esse vídeo. Ele ingere gazélio, bem quinta série, que ele fica com a voz bem fininha. E aí ele canta parabéns pra ele mesmo. Happy birthday to me! Depois ele emenda com um trechinho de Enter Sandman. Enter light of the never, never land. Aí ele faz, yeah! É muito quinta série, ele tá super descontraído, é muito legal o vídeo. Eu acabei de postar nos stories pra vocês verem. Arroba DaniMelW, peraí que eu já volto.
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0: 25 anos sem deixar o rock sair de você. Você tá na Kiss, bebê. A gente ouviu Smiths com Panic. Antes teve Green Day com X, Samuel Canali, já nos estúdios da Kiss FM. You wanna say something? Fala assim, hello.
1: Hello, how are you?
0: I'm good, and you?
1: Fine, thanks. And, oh, I love rock and roll. It's a big radio in Brazil. I love Kiss FM.
0: Kiss FM, ok?
1: Não deixa rock sair de você.
0: All right. Posso voltar pra enquete? Thank you.
1: Bye.
0: Bye. É cada uma. Ô, gente, olha só. É, a enquete do dia é se você tem algum pet. Qual é o nome do pet, tá? Eu não tô dando conta, é muita mensagem. Olha, eu recebi uma foto tão linda da Flávia de São Paulo. Dani, olha o David Bowie versão felina. É uma gata branca, ela tem um olho de cada cor, um azul e um verde. Ela tá com um lenço com um raio amarelo. Ela falou, Dani, o David Bowie versão felina. Eu resgatei ela das ruas, bem filhotinha, toda ferida. Ela sofreu muito. Cadê que você apagou? Ah, cadê, Flávia? E aí, mas ela mandou a foto, muito linda. Parabéns pela sua Bowie. Muito linda a sua gatinha, Flávia. Beijo, obrigada pela mensagem. Aqui, Dani Mel, amo vocês. Tem uma gatinha Ramona, em homenagem aos Ramones. Minha banda favorita, minha e do meu esposo. E o gatinho Snarf, um dos personagens do Thundercats. Que legal. De quem é essa mensagem que não tem o seu nome aqui? Que fofa. Muitas fotos legais. Aqui, ó, Dani, minha esposa com a Janis Joplin e com Kobe Bryant, ex-jogador de basquete, é o Christian da Praça da Árvore, mandou uma foto lindona dela com os dois cachorros, muito fofos, muito fofos. Peraí, Dani, esse é o meu Yorkshire, ele chama Slash, só que ao invés de guitarra, ele adora um chinelo, muito fofo ele com o chinelo do lado. Ai, gente, eu não aguento vocês. É... Aqui, ó, Dani, é... aqui é o André Stucci de Jundiaí. Meu cachorro é um maltês e o nome dele é Marcolino Veiga de Alcântara Machado Pinto Souza de Azevedo Marquês de Orlins e Bragança 2. Mas para encurtar, chamamos ele de Max. Muito fofo, Max. É... Temos áudios aqui de vocês, vamos ver o que vocês estão dizendo. Pera aí, bora. Aqui.
2: Dani, esse aí é o Obi-Wan the Dog.
0: Olha!
2: Ele é um maltês de 5 anos.
0: Que fofo.
2: É a minha paixão. E não deixe o rock sair de você jamais, Patrick de Curitiba.
0: Olha, imagina se você é fã de Star Wars, né, Patrick?
3: Fala, Dani Honey! Aqui é o Luan da Vila Leopoldina.
0: Oi!
3: É, eu tenho um pet shop, então nome de cachorro e gato incrível. Nós temos demais, demais, demais.
0: Tá.
3: Mas eu tenho dois gatinhos e um cachorro. A minha gatinha se chama Narizinho.
0: Tá.
3: O meu gato se chama Rabisco.
0: Olha!
3: Todo rabiscado.
0: Tá.
3: E eu tenho um cachorro que se chama John Manguinha. John, porque metade da turma do Pet Shop escolheu o nome de John.
0: Tá.
3: E a outra metade queria a manga chupada, porque ele parece uma manga chupada. Então virou John Manguinha. É isso aí. É, Kiss FM, 25 anos sem deixar o rock sair de você.
0: Valeu, eu vou colocar uma última mensagem, vocês vão entender por quê, gente. Ouçam.
4: Ô, Dani, tudo bem?
0: Tudo.
4: Belo programa aí de vocês. Ô, Dani, eu tenho um animal de estimação em casa, que é minha esposa, porque eu faço tudo aqui em casa. Eu cozinho, lavo, passo, faço tudo. Mercado. E cuido dela, né? Então. Show de bola. Um beijo pra você.

0: Chicago.
1: Encerramos bem, gente? Sim, com certeza. The Clash, Should I Stay or Should I Go? Antes teve R.E.M. com um pop song 89. Não dá tempo de mais nada, gente. Esse foi o Conexão Rock de hoje. Obrigada pela sintonia, pela companhia, por tantas mensagens incríveis, fotos de pets incríveis. Vamos combinar uma coisa? Vamos continuar essa enquete no Instagram? A gente fez um post muito legal do Iggy Pop, junto com a cacatua dele de estimação, a Billy Pop. A gente fez em collab, eu e a Kiss, arroba KissFM92.5, arroba DaniMelW. Vai lá e conta pra gente se você tem um pet e qual é o nome do seu pet. Fechou? Bom, ganhador, né? Tava valendo um manto sagrado, uma camiseta linda da Kiss pra todo mundo que participasse. Quem ganhou foi o Antônio Carlos Sampaio, final da RG 9451. Parabéns, Antônio. Pode retirar a partir de amanhã aqui na Kiss, Paulista 2200, 15º andar. Fechou? Agora tem o Rockcast com o Samuca e com o Diego. Juízo, mas não muito.

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9: 3 e 1, tá na área o Rockcast, eu sou o Samuel Canali, até as 5, quebrando tudo com meu parceiro Diego Baroni. Salve, Diegão!
10: Gostei, eu quero quebrar também tudo, porque é isso, é desse jeito, é com o pé na porta que a gente chega aqui nessa tarde tumultuada mais uma vez em São Paulo, de quarta-feira por causa da greve, um trânsito já batendo recorde, mas saudações, nação roqueira! Tamo aí na área mais uma vez, uma satisfação enorme e seja bem-vindo, seja bem-vinda, pode participar, pode dar as suas impressões, mandar sua música e tem muitas atrações pra gente compartilhar no Rockcast de hoje.
9: Boa, sempre pelo nosso WhatsApp no
10: 11 9887-4343.
9: Você viu?
10: Sincronizados. É assim, é desse jeito.
9: Ó, por aqui tá valendo um par de ingressos pro This Is Michael, que é o tributo ao Michael Jackson, que rola no dia 29 de agosto no Suhai Music Hall. E é claro, a camiseta da Kiss.
10: Olha,
9: nome RG aqui no WhatsApp.
10: Pode participar desde já, estamos de olho aqui nas mensagens. Eu vou lançar uma pergunta já já. Eu duvido que alguém vai saber hoje aqui no Rockcast, tá? Sobre o Michael Jackson.
9: Boa.
10: Mas é uma coisa que tem a ver com rock, com guitarristas e com o Michael Jackson. Uma pergunta muito interessante, muita gente vai gostar e muita gente não sabe. Mas eu vou deixar no ar aqui.
9: Tem pedágio também rolando, hein?
10: Então, ó, já presta atenção aqui, você que tá pelas ruas de São Paulo, pedágio Kiss de hoje tá na Praça Nina Rodrigues com a rua Leopoldo Miguez. É na Liberdade, amo a Liberdade, inclusive. 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
9: Fechou, vamos começar bem, ó. Simple Minds.
10: Caraca, isso aqui é legal, hein?

0: Aerosmith aqui no Rockcast, curtimos Fly Away From Here, antes passou por aqui Rudogurus e também Simple Minds, pra gente começar muito bem o programa de hoje, né, Diegão?
1: É, a gente começou com o pé na porta, como muita gente tá comentando aqui, mas depois deu uma suavizada, né, o Aerosmith, que é especialista em fazer baladas como essa aqui, né, muito bom, deu uma acalmadinha, mas assim, a gente tá com sangue nos olhos pra mais um Kiss Rockcast e tem muita gente participando aqui, o que é muito legal, então já manda sua mensagem, suas reações, aliás, eu quero muito ver aqui e ouvir as mensagens e tudo e comentar sobre as reações que as pessoas vão ter com o que a gente vai apresentar agora aqui, né,
0: Samuel? É.
1: Porque, olha...
0: Agora tem um quadro que já virou tradição aqui no nosso programa, né, Diegão? E a gente vai falar de uma banda que a galera ama.
1: Cara, é uma das maiores. A banda que praticamente inventou o heavy metal, uma das, claro, né? Mas o lendário Led Zeppelin, que em 2007 fez, assim, um show histórico, que era um show de reunião, né? Os caras estavam se reencontrando, tocando juntos de novo em Londres. E os membros remanescentes, junto com o filho do John Bonham, tá? Exatamente, o Jason na bateria, substituindo o pai. Imagina assim, a emoção dos fãs, claro, mas imagina a emoção do Jason.
0: Pois é, eu como baterista, eu me coloquei no lugar dele porque é uma responsabilidade enorme, porque o pai do cara foi um dos maiores bateristas da história da música. E aí, sabe o que eu acho legal, Diegão? Eu vi uma entrevista de uma galera que tava ali no backstage e disse que o Jason ficou tão nervoso com a missão que ele ficou pálido.
1: Caraca,
0: ele
1: passando mal ali.
0: Então, ele quase vomitou.
1: Nossa, gente.
0: De tão nervoso que ele tava. Essa sensação só passou quando ele subiu no palco e aí quebrou aquele gelo, tocou as primeiras músicas com Led Zeppelin e, é claro, foi maravilhoso esse show. Milhões de pessoas tentaram comprar ingresso, né? Óbvio que não conseguiram, mas assim, tá registrado na história e agora a gente relembra esse show de 2007 no nosso momento...
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0: Seu som do Days of the New, Touch, Feel and Stand. E aqui na Kiss, eu preciso fazer um comentário pessoal, que eu acho que deve ser o mesmo que muitos devem estar sentindo agora aqui no Kiss Rockcast. Tinha um tempão que eu não ouvi essa música. E aí, é tão legal quando você tá ouvindo a Kiss e aí toca uma música que tem anos que você não ouve. Sim. E aí você fala, caramba! E aí, poxa, muita gente sabe, né, que o nosso queridíssimo Samuca é o cara que mexe na programação e o povo agradece você, né? Opa. Aí, Samuca, obrigado por essa. É isso que eu queria ouvir. Quanto tempo que eu não ouvi esse som, cara? Essa música é espetacular. E esse é o clima do Kiss Rockcast. Você é bem-vindo, bem-vinda pra participar. Você que tá chegando agora e tudo. A gente tá aqui nessa dupla. Já tem uma galera aqui querendo dar nome pra nossa dupla aqui, né, Samuca?
1: Ah, pode
0: já
1: ser.
0: Tá falando aqui nos bastidores, né?
1: Pode
0: tá.
1: Chamar a gente de Tears for Fears.
0: Boa, legal.
1: E, Diegão, você falou do Days of the New, é uma banda sensacional. Pena que teve uma carreira curta, sim, né? Mas eles lançaram discos sensacionais. Procure aí se você não conhece. Ouça os álbuns do Days of the New, que vale a pena. Diegão, a gente sempre comenta aqui que esse ano tá maravilhoso pra shows no Brasil e tem mais um, hein?
0: Cara, eu tô aqui impressionado porque a cada dia que passa aqui no Rockcast a gente vai falando de um show diferente e talvez você não tinha essa informação e agora a gente vai passar pra você. Rubastank. Você lembra? Olha, eu confesso a você que eu nem sabia que os caras ainda estavam na ativa. Uhum. E é muito legal porque uma vez eu li a respeito da banda, o vocalista da banda não esperava o sucesso de The Reason, né? Sim. Eles lançaram meio despretensiosos assim e isso foi aquela explosão e eles não imaginavam que fosse fazer todo aquele sucesso que fez. Mas o Rubastank anunciou oficialmente uma turnê no Brasil pra novembro já, hein? Tá? São 6 shows em várias cidades brasileiras, Samuca.
1: Ó, a turnê ficou assim, ó. Anota aí, tá? Dia 1º de novembro em Vila Velha, Espírito Santo, no Somos Rock Festival. No dia 2 em Belo Horizonte. Dia 4 em Curitiba. Dia 6 de novembro em Campinas. Aí no dia 7 de novembro aqui em São Paulo, no TRSP. E aí fecha a turnê no dia 11, ou melhor, no dia 8, né, de novembro, em Nova Iguaçu, no Rio de Janeiro. A gente não tem aqui ainda as informações sobre a venda de ingressos, mas é claro, assim que os caras passarem, a gente divulga aqui no Rockcast.

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7: De volta aqui no Rockcast até às 5. Lembrando mais uma vez, você pode pedir som aqui no nosso WhatsApp, de preferência por áudio, no 11 99887-4343. Fala o seu nome, o rock and roll que você quer ouvir, que se você mandar bem, o Diegão vai tocar.
8: Ah, eu vou, lógico. Aliás, eu tenho o prazer de tocar a sua música aqui. Muita gente tá pedindo por texto, né? E também é legal pedir texto, mas por áudio a gente coloca você no ar.
7: É mais legal.
8: Muito mais legal, mais prazeroso. E você pode dizer pra todo mundo, eu falei no Anakis. E é sempre um momento de bastante emoção que arrepia de verdade. E agora, eu quero dar um toque pra você que tá ouvindo o Rockcast, que é o seguinte. Continua rolando o pedágio Kiss, tá? De hoje. E a nossa equipe tá esperando você na Praça Nina Rodrigues, com a rua Leopoldo Miguês, na Liberdade, o famosérrimo bairro da Liberdade. Qualquer hora a gente se tromba lá na Liberdade, viu? Porque eu sempre tô por lá. 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É um kit muito especial por causa da semana do Dia dos Pais, Samuca.
7: Ó, é até 5, importante, tá? Chegou lá, buzina e grita, porque isso. O Gastãozinho não tá ouvindo muito bem. Faz barulho que ele vai saber que você é ouvinte da Kiss, beleza?
8: Maravilha. White Snake.

0: Sonzeira do AC/DC aqui na Kiss, Highway to Hell. Esse é o clássico dos clássicos, né, Samuca? É o Rockcast rolando nessa tarde de quarta-feira, bem no meio da semana já. 5 para as 4. E aí, qual que é o prêmio de hoje, hein, Samuca?
1: Vamos lembrar, né, Diegão? Todo mundo pode participar, pode pedir som, pode falar o que quiser aqui no nosso WhatsApp.
0: O que quiser
1: o
0: mesmo?
1: O que quiser, sem filtro.
0: É perigoso pedir um negócio desse, hein?
1: Aqui no 11 998874343. Todo mundo que mandar nome completo, RG, e-mail, concorre a uma camiseta da Kiss. E também tá valendo por aqui um par de ingressos pro This Is Michael, que é o tributo ao Michael Jackson, que rola dia 29 de agosto no Suhai Music Hall. No começo do programa, Diegão, você falou alguma coisa de guitarristas, né?
0: É, então tem uma galera aqui falando: ah, já sei por que que você tá falando dos guitarristas e do Michael Jackson, tudo. Você vai falar do Ed Van Halen, enfim, né? Aliás, qual que é o mais correto? Van Halen ou Van Halen?
1: Os dois estão certos.
0: Os dois são corretos.
1: Os dois.
0: Então, aí todo mundo falando: ah, já sei, né? O Afonso Cachorrão aqui de Lajeado, Rio Grande do Sul, falou isso. Você vai falar do Ed Van Halen, né? Outra pessoa aqui, a Silvia Fernandes, falou: ah, eu acertei. Você vai falar do lendário Ed Van Halen. Então, nós até vamos falar dele. Mas o que eu quero fazer aqui com você que tá ouvindo aqui nesse momento é uma pequena pergunta, porque eu não sei se todo mundo sabe. Michael Jackson gravou com grandes guitarristas da história do rock.
1: Sim.
0: Então, sabemos do Ed Van Halen.
1: Sim.
0: Sabemos do Slash. Até com shows memoráveis, os dois juntos no palco. E tem um terceiro que pouca gente sabe.
1: É, tem o Steve Lukather, que é guitarrista do Toto.
0: Ah,
1: muita gente fala de Beat It, que é o solo do Ed Van Halen. Tá. Mas a base, quem faz é o Steve Lukather, lendário guitarrista do Toto. Que era um cara fera de estúdio também, gravava com uma galera.
0: Sim, músico de estúdio fantástico. Mas não era dele que eu ia falar, olha que coisa
1: não,
0: louca.
1: Não, tem mais um cara. Ó, então anota aí, ó. Não é o Ed Van Halen, não é o Steve Lukather e não é o Slash.
0: Isso.
1: Tem mais um.
0: Qual outro guitarrista lendário? Tô falando de um Guitar Hero mesmo. Cara lendário do rock que gravou uma música com o Michael Jackson. Você sabe?
1: Manda aqui.
0: Manda no nosso WhatsApp.
1: 11 998874343. Diegão, é o seguinte, pode pedir som por áudio também. Tem alguém aí?
0: Tem. Vamos ouvir aqui, ó.
2: Fala, Samuquinha! Bem-vindo, Diegão!
0: Valeu!
2: Luan de Balneário Camboriú. Cara, eu duvido. Eu desafio. Vocês tocarem Ozzy Osbourne, Mama Come Home. Não deixe o Ozzy sair de você, nunca.
0: Boa, obrigado, viu? E ele duvidou. Ele duvidou, Samuca. Ele duvidou aí, ó.
1: Faz isso não.

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1: Salve, nação roqueira. Tá curtindo o Rockcast, segunda hora do programa? Eu sou Diego Barone, na voz, no microfone da Kiss FM, com muito orgulho, arrepiado. Totalmente arrepiado aqui, você tenha certeza disso. Muito roqueiro desde que eu nasci e que bom poder dividir essa paixão junto com você aqui, nosso querido ouvinte, nossa querida ouvinte da Kiss, ao lado de Samuca, esse grande parceiro, esse grande amigo que eu já fiz, já somos amigos.
2: Tamo junto.
1: É impressionante como essa dupla aqui já teve uma sinergia logo no primeiro dia, as pessoas estão gostando, estão celebrando essa nossa parceria aqui e vamos celebrar aqui o aniversário de um músico muito importante da música brasileira, né, Samuca?
2: Ah, eu sou fã do cara, uma das grandes influências da bateria brasileira, um dos melhores, na minha opinião. Aniversário do primo do Diego Barone, né? João Barone.
1: Muito bom. Olha, esse cara tocando é realmente impressionante. Quando você vai no show do Paralamas, a bateria do João Barone te bate aqui no peito mesmo.
2: É,
1: né?
2: Cara, é fera. É,
1: e a gente vai tocar uma música que prova que os caras que usam óculos venceram na vida. Porque eu uso óculos, Samuca usa óculos, enfim, né?
2: E Anderson Sonsini, que tá aqui também, usa óculos também.
1: É. Então, tipo assim, a gente tá aqui no ar, na Kiss, usando óculos. Então,
2: bora.
1: Os caras que usam óculos também podem, né? Já diria Herbert Viana nos anos 80.
2: Parabéns, Barone!

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0: Esse foi o The Killers aqui no Rockcast, do nosso queridíssimo Brandon Flowers, que em breve vai lançar um trabalho solo. E a gente vem mostrando aqui as faixas pra você no Rockcast. Diegão, é o seguinte, 4h13 agora, aquele momento que já virou tradição aqui no programa, né?
1: Os ouvintes estão adorando, eu também, porque são versões ao vivo que você não ouve em lugar nenhum.
0: Sim.
1: Então isso é que é o mais legal, sabe? Aquela exclusividade que você, ouvinte da Kiss, merece. E nessa segunda parte, nesse segundo momento Kiss in Concert, a gente traz o Lynyrd Skynyrd.
0: Boa!
1: Eles gravaram apresentações históricas na Flórida, tá? Isso aconteceu em abril de 2015.
0: E foi bem bacana, Diegão, porque nessa série de shows eles tocaram os primeiros álbuns na íntegra e eles lançaram esse material oficialmente. Então a gente vai curtir agora uma bela versão ao vivo de Simple Man.
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6: Seguimos aqui no Rockcast até as 5. Tá rindo, né, Diegão? É, o backstage aqui é pesado, cara.
7: É bacana porque, assim, a gente conta muitas histórias aqui no ar, mas aquelas que ficam fora do ar, que muitas a gente adoraria contar, mas não pode contar, mas enfim, Rockcast rolando aqui, uma excelente tarde de quarta-feira pra você.
6: Ó, até as 5 a gente tá na área, e até as 5 tem pedágio da Kiss também?
7: Exatamente, atenção, liberdade, hein, você que tá pelas redondezas, ou de repente você pode cortar ali, tá muito trânsito em São Paulo hoje, eu sei, mas se você tiver nas proximidades, o pedágio Kiss FM continua na Praça Nina Rodrigues, com a rua Leopoldo Miguês, na Liberdade. Aí aquele esquema que você já sabe, mas pra quem não sabe, a gente explica, os 5 primeiros veículos que passarem neste endereço com adesivo daqui escolado, já leva na hora o kit Perfumaria Cosméticos Mahogany, que é um kit, assim, no estilo caprichado pra semana do Dia dos Pais, tá? 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
6: Demorou.
7: Ó, antes da gente ir pra próxima música, teve um ouvinte aqui, o Augusto Bonaldi Vilela, de Osasco, São Paulo. Ele reagiu a essa versão de Simple Man que a gente tocou, do Lynyrd Skynyrd. Ele falou assim, a música linda, versão simplesmente incrível. É, realmente tá muito satisfeito com o nosso momento Kiss in Concert.
6: Ah, eu fico muito feliz, já é um sucesso esse quadro aqui no Rockcast. Obrigado a todo mundo que tá mandando mensagem aqui. Pode pedir rock and roll no 11 998874343. Só me faz um favor, não vai pedir Midnight Oil.
7: Ah, não?
6: Não.
7: E agora?
6: Que a gente vai tocar agora.
7: Ah, é.

0: Shout It Out Louds aqui no Rockcast. Samuca, uma coisa que eu sempre quis falar quando eu era ouvinte, agora eu vou ter a honra de poder dizer aqui pra todo mundo que tá ouvindo. Kiss na Kiss.
1: Boa.
0: Sensacional.
1: Você deu uma de Titio Marco Antônio agora,
0: hein?
1: Kiss na Kiss, é isso? Quem tá por aqui?
0: Grande Titio.
1: Diego Baroni, é primo do João Baroni?
0: Não sou.
1: Então tá bom, sucesso, viu?
0: Obrigado, muito obrigado. Esse é o Samuca, entre outros talentos, um belíssimo imitador também. Aliás, você tava me contando uns dias atrás aí que teve uma imitação que você fez aqui uma vez que... rolou uma certa polêmica.
1: Sim, deu problema. Tá?
0: Você nunca mais fez essa imitação, essa que eu tô falando.
1: Deixa em off.
0: Deixa melhor.
1: Ô, Diego, vamos lá. Seguindo aqui no programa, porque é o seguinte, a gente sempre fala de rock and roll no cinema, né? Que é interessante também juntar essas duas artes. E o Linkin Park vai lançar o documentário Unshatter nos cinemas no dia 30 de outubro. Dica legal, hein?
0: Esse filme será focado nos bastidores da grande volta da banda que rolou em 2024 e também vai ter imagens dos shows que rolaram em São Paulo, tá? E aí, no nosso site, kissfm.com.br, você confere um trecho desse documentário aí. Então, anote 30 de outubro ou de setembro?
1: Perdão, de setembro.
0: 30 de setembro, tá bem pertinho, é bem bacana. E, poxa, a vocalista nova do Linkin Park foi muito bem aceita pelo público. Eu achei sensacional.
1: E ela mandou bem pra caramba.
0: Ela arrebenta.
1: É importante falar isso, que é a estreia nos cinemas mundiais, tá? Dia 30 de setembro. Então você, ouvinte da Kiss FM, fica ligado, porque a gente já falou do Ghost aqui, que vai ter shows nos cinemas também, e tem várias salas espalhadas pelo Brasil, beleza? Vamos ouvir Linkin Park?

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6: Samuca, muita gente participando aqui no WhatsApp, 11 998874343. Você quer dar uma moral, né?
7: Vamos lá, Rafaela Souza tá por aqui, pediu Rainbow, vamos tocar.

0: Esse foi o Man at Work aqui no Rockcast, reta final do programa. Você pode participar aqui, dá tempo ainda, tá? Tá valendo um par de ingressos pro This is Michael, tributo ao Michael Jackson, que rola no dia 29 de agosto no Sohai Music Hall, e também uma camiseta da rádio. Chega mais, 11 99887 4343, manda nome completo, RG e e-mail, que você já concorre. Diegão, vamos falar lá dos guitarristas do Michael Jackson.
1: A gente tá trazendo isso desde o início do Rockcast de hoje. Muita gente participou aqui no WhatsApp, porque o que que acontece? A gente sabe que o Ed Van Halen gravou com o Michael Jackson, o Slash gravou, mas tem um cara que pouca gente sabe, né? E você até falou de mais um.
0: É o Steve Lukather do Toto.
1: É. Aí eu lancei, quem que é esse cara? Quem que é essa lenda do rock que também gravou com o Michael Jackson? E a música nem é conhecida em nada, né? Aí as pessoas falaram aqui, né? Ó, o nosso ouvinte Williams da Silva Gonçalves diz que é o Steve Stevens, aquele que toca com Billy Idol e tal. Não é ele, tá? Quem mais aqui? Fala Samuca, fala Diegão, o programa tá show demais.
0: Boa!
1: Tá gostando? O Alessandro Dalmiglio, ele disse Steve Vai. E não é. Ele não foi tocar com o Michael, não tem também gravações. Outra pessoa aqui, boa tarde, Samuel Canali, boa tarde, Diego Baroni. Estamos falando da virtuosa Jennifer Batten. Bom, talvez.
0: É, sim.
1: Mas eu tô dizendo sobre gravação mesmo, né? A pessoa que foi lá e gravou de fato. Aí o Eduardo Rigonati, e também aqui a outra pessoa aqui, que é o Ederson Betifio de Garibaldi, e também, quem mais aqui? Fernanda Silva. Disseram Carlos Santana. Lendário guitarrista Carlos Santana, um dos grandes magos da guitarra, o mexicano Carlos Santana, e é justamente ele.
0: Olha só, tá vendo?
1: Ele gravou as guitarras da música Whatever Happens, do álbum Invincible. Foi o primeiro, último álbum de inéditas do Michael, né? Lançado lá em 2001, aquele álbum que tem o Rock My World e tudo e tal. Tem uma música lá onde a guitarra é do Carlos Santana.
0: Ó, então vamos fazer o seguinte, faltando aí uns 5 minutinhos pro final do programa, vamos ouvir o Santana, vai?
1: É claro, com o Rob Thomas, né?
0: Demorou.
1: Smooth!

Santana com Ron Thomas aqui na 15, Smooth, fechando o Rockcast e fechando também o pedágio da 15. Hoje, muito obrigado a você que passou. Estávamos na Liberdade.

0: and roll e a gente vai tomar um café.
1: O pessoal fala aqui, né? Duvido vocês tocarem essa. Ah. E aí eu agora vou dar uma ousada aqui. Duvido você pedir aquele rock and roll legal mesmo, assim, pra gente, tipo, sabe, tipo, como a gente falou no começo do Rockcast, começar a sequência do ouvinte com o pé na porta. Será que isso vai acontecer?
0: Quebrando tudo.
1: Você. É, quebrando tudo. Contamos com você, então. Até já.
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3: Uma excelente tarde de quarta-feira pra você. Eu sou Diego Baroni, no microfone da Kiss FM. Samuca comigo aqui. Sequência do ouvinte no ar, hein?
4: Boa!
3: Você pode pedir três músicas, fazer aquele bloco só pra você de muito rock and roll. Mas se você quiser pedir uma só também, tudo bem. Tá tudo certo, não é por isso que nós não vamos te atender. Então já vai no nosso WhatsApp aqui e manda o seu áudio.
4: 11 99887-4343. Todo mundo que participar concorre a uma camiseta da Kiss FM.
3: Uma camiseta maravilhosa. Então, de repente, chegou a sua vez de ganhar. Capricha nos pedidos musicais e a gente vai começar já com uma sequência de três sons aqui. É, e quem mandou foi o Rogério Gonçalves de Embu das Artes.
4: Eu adoro essa primeira que ele colocou aí, hein?
3: É? Entendi por isso, né? Que você já foi escolhendo ele ali. É um caso pensado. É, BTO, né? O Buckman Turner Overdrive, Hold Back the Water, e aí as outras duas você descobre aí. E pelo que eu tô vendo aqui, tenho certeza que você vai gostar.
4: Bora!

0: Offspring aqui na Kiss Original Prankstar. É a sequência do ouvinte nessa tarde de quarta-feira. Muito trânsito em São Paulo. E muita paciência, tá, gente? Porque, enfim, né? Hoje bateu recorde de trânsito por causa da questão da greve dos ferroviários. Então, é sempre muito bom você ir com cautela. Vai ouvindo aí o bom e velho rock and roll aqui na Kiss e pedindo sua sequência. Aliás, nós ouvimos aqui o Offspring, antes o Morrissey, Sweatheads e Blackman Turner Overdrive, pedido do Rogério Gonçalves de Embu das Artes. E é muito legal, Samuca, porque, e isso foi você que trouxe aqui no programa hoje, essa coisa de chegar quebrando tudo, pé na porta. A Adriana de Santo André falou assim, ó, desafio pé na porta aceito.
1: Tá vendo?
0: Podia ser até um quadro do programa. O desafio pé na porta agora, hein?
1: Pode ser,
0: ela mandou a sequência dela aqui, enfim. Vamos atender mais alguém?
1: Diegão, faltando 3 minutos pro break, dá tempo de um Ramone, será?
0: Cara, vamos tocar então. Quem pediu?
1: A Mariana Santos tá aqui no nosso WhatsApp.
0: Demorou,
1: então. Dá um gás no volume aí que a gente vai tocar agora. Essa que é uma das minhas favoritas.
0: É do Cemitério Maldito,
1: né? Olha só, hein?
0: Pet Cemetery.

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8: Cinco e 23.
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8: Bom, voltamos aqui com a sequência do ouvinte. Temos aqui Samuca. Uma sequência fantástica que eu adorei. Eu tô muito empolgado porque eu tenho os três álbuns em casa dessa sequência aqui. E vamos agradecer o nosso ouvinte aqui. Mas antes, vamos repetir aqui o prêmio de hoje. A camiseta da Kiss valendo pra você que manda o seu áudio com os seus três rocks favoritos ou com um rock só, não tem problema. 11 998874343. Mandou o áudio, já tá concorrendo. Coloque também o seu nome, o RG ali direitinho pra você concorrer à camiseta da Kiss no final da sequência do ouvinte. Nós vamos sortear aqui. Cara, nós já ouvimos antes o áudio desse ouvinte. Mas olha, você que tá ouvindo agora a Kiss, você vai, como diria o Hit,
10: você vai chorar
8: pra ele aqui.
10: Você vai chorar.
8: Vai pagar a madeira.
10: Vai pagar a madeira.
8: pra essa sequência. É o Robson, ó.
11: Boa tarde, Diego. Bem-vindo.
8: Obrigado.
11: Boa tarde, Samuca.
8: Opa.
11: Rapaziada, fazendo meu cardio aqui. Sorocaba, no Parque das Águas. Ajuda a dar uma animada aí. Metallica, Anti-Sleep, Guns, Civil War e Pearl Jam, Alive. Dá uma moral aí. Não deixa o rock sair de você.
8: Acho que o Robson caprichou, né?
10: Opa!
8: Dá pra fazer um cardio com essa sequência?
10: Bom cardio e ó, beba água, hein?
8: Boa!

0: Band, hein? Aqui na Kiss, quem não se arrepiou com essa sequência não tá vivo. A live aqui fechando a sequência do nosso ouvinte Robson, que está em Sorocaba, no cardio, ouvindo a Kiss e a sequência do ouvinte. Teve Guns N' Roses, Civil War e Metallica, Until It Sleeps. Manda o seu áudio com a sua música, um rock ou três, aqui no 11998874343. Quem manda áudio, concorre à camiseta da Kiss, manda os seus dados também, já já o resultado. Certo, Samuca?
1: Bora tomar um café?
0: Com certeza.
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0: Quinze para seis.
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1: Vamos lá, Diegão, seguindo aqui nessa sequência maravilhosa do ouvinte, mas aquela pausa, né? Porque é hora do rush, como você bem falou na outra entrada, o trânsito tá complicado aqui em São Paulo.
0: Hoje um rush bem pesado mesmo.
1: Mas assim, aqui é um rush bom, né, Diegão?
0: É claro.
1: Um rush lógico. Que a galera gosta. Porque é o seguinte, eu sempre dou dica aqui pro nosso ouvinte, vá lá no YouTube e procure a atual turnê do Rush, que celebra os 50 anos de carreira da banda. Annika Niles, a batera, que teve a missão difícil de fazer as linhas do New Creed nessa atual turnê. Ela tá mandando bem demais.
0: Uma missão, diria, quase impossível, mas cara, eu vi antes de ontem um vídeo dela tocando e cara, olha, é realmente, e você vê a emoção dela, né, ali nas baquetas, é impressionante.
1: E o entrosamento com o Geddy Lee, claro, com o Alex Lifeson. Tem um fator bem bacana também, que é a entrada do Lauren Gold, que é um tecladista muito experiente, que veio pra essa turnê justamente pra deixar o Geddy Lee mais livre ali, ficar só no baixo, não se preocupar tanto com os teclados. Você, ouvinte da Kiss, vai conferir tudo isso e muito mais aqui no Brasil no ano que vem, né, Diegão?
0: Exatamente. Presta bem atenção nisso. Depois de mais de uma década, e foi um tempo muito grande mesmo, e deu saudade com certeza, o Rush vai se apresentar no Brasil mais uma vez com essa turnê chamada 50 Something Tour. É em 2027, ano que vem, e aí pra você garantir o seu lugar, é só você acessar eventim.com.br.
1: Certo? Esse eu não perco.
0: Não dá. Rush no Brasil, cara, é quase uma obrigação de todo roqueiro, fala a verdade.
10: Rush, em São Paulo.
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1: Boa tarde, Diegão. Boa tarde, Samuca, beleza? Ótimo finalzinho de tarde aí pra nós. Toca um Iron Maiden. Aproveitar que tá chegando o meu aniversário e o aniversário do Bruce Dickinson. E é no mesmo dia. Não deixe o rock sair de você. Daniel aqui de Cotia. Valeu!

0: Iron Maiden aqui na Kiss, fechando a sequência do ouvinte. O Daniel mandou essa aqui pra gente, Wasted Years. Que demais esse som, hein? Maravilhoso. Foi, assim, um programa fantástico, eu adorei. Então, Samuca, o que nos resta agora é agradecer todo mundo que ouviu e participou.
1: Boa!
0: E dar o resultado da camiseta.
1: Vamos lá!
0: Exclusiva da Kiss. Quem levou?
1: Aliás, camiseta muito concorrida aqui no nosso WhatsApp, mas dessa vez quem leva é o Sérgio Augusto Lemos. Sérgio, aquele esquema, fica ligado no teu WhatsApp, que a nossa produção entra em contato. Amanhã tem mais Rockcast comigo e Diegão às 3 e sequência do ouvinte também. Às 5. Vem aí o que, Diegão?
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3: Oi, uma ótima noite para você ligadinho aqui na Kiss. Vamos com informações do trânsito e do transporte público também. Há poucos instantes, a greve foi encerrada. As linhas 11 Coral, 12 Safira e 13 Jade devem normalizar daqui a pouquinho, então já fica aí o alerta para o nosso ouvinte. A Paese ainda segue acionada e por isso tem um trânsito ruim na Doutora Cisibeiro, na altura da estação Engenheiro Goulart, para você que segue no sentido do bairro. 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

0: são 6:01, 6:01 vai virar. Estamos no ar com alternativa para toda a Rede Kiss. Seja muito bem-vindo, muito bem-vinda. Um excelente início de noite para você que está conosco aqui na Rádio Mais Rock and Roll do Brasil. Está começando agora mais uma edição do Alternativa, o programa que mistura informação, interatividade, prestação de serviço e, é claro, muito, mas muito rock and roll. Então, seja muito bem-vindo. Espero que você curta o programa. São 6:01. E hoje é quarta-feira, 5 de agosto de 2026. Estamos no ar, eu sou o Marco Antônio Titio. E aqui ao meu lado, cadê? Cadê a nossa princesa da terceira idade, Rosângela Alves?
1: Boa noite, Nação. Boa noite, Titio.
0: Como vai?
1: Ô, quinta idade.
0: É.
1: Eu falei lá no palco do Garimpo que você não estava lá, porque o CAPS tinha recolhido você no final de
0: tinha
1: semana.
0: No passado fim de semana no CAPS?
1: É, exatamente. Tudo bem com você?
0: Tudo e você?
1: Simbora!
0: Bora para mais uma maratona. Hoje, quarta-feira, 5 de agosto de 2026. Você que está aí do outro lado pode mandar o seu recado, o seu alô, no nosso WhatsApp, no 11 99887-4343. Tem prendas da roupa?
1: Temos sim, vamos escolher dois ouvintes, cada um vai estar faturando uma camiseta exclusiva da Kiss.
0: Muito bem, todo mundo que manda mensagem a partir de agora já concorre, bora começar. E começamos com o nosso giro de manchetes, os assuntos mais importantes no Brasil e no mundo, em destaque nos portais de notícia. O IDEB 2025 mostra avanços lentos na educação, recuperação da pandemia e desafios na matemática. Na tensão com os Estados Unidos e a Argentina, sai perdendo o interesse do Brasil, é o que diz o editorial da Folha de São Paulo. Temos também o final da greve dos ferroviários. Ferroviários aceitam proposta e encerram greve nas linhas 11 Coral, 12 Safira e 13 Jade dos trens. Outro assunto em destaque. O governo vai criar restrições para bets, como impor um intervalo de 5 segundos entre cada aposta. E também temos aqui o mercado esperando diminuição de 0,25 ponto percentual nos juros do país. O anúncio vai ser feito hoje. No teatro, temos destaque, Rô?
1: Temos sim, Titio. Segue em cartaz no Teatro UOL, na Avenida Higienópolis 618, no Shopping Pátio Higienópolis. E você confere a estreia é amanhã e vai até 27 de setembro. Toque, toque. Obsessividade divertida. Deve ser uma peça engraçada. E no mundo do rock, temos notícias?
0: Temos muitos destaques. Rubastank, fenômeno mundial do rock, anos 2000, volta ao Brasil para a realização de 6 shows.
1: Rock in Rio 2026 entra na reta final com Cidade do Rock em montagem acelerada e line-up completo e confirmado.
0: Documentário One Shatter e álbum ao vivo são anunciados pelo Linkin Park.
1: Wacken Open Air 2027, festival amplia e já confirma mais de 50 bandas.
0: E o Glenn Hughes anuncia a aposentadoria dos palcos. Tudo isso e muito mais a partir de agora no Alternativa, que começa bem.

0: som do The Who, Pinball Wizard, fechando a nossa primeira sequência. Antes do Who, ouvimos juntos por aqui Creed, Don't Stop Dancing, também L7 e Aerosmith com Jaded, que abriu o Alternativa. Bora pro nosso primeiro destaque. Primeiro destaque de hoje, quero falar desse fenômeno mundial, o Rubastank, que volta ao Brasil para realizar 6 shows aqui no nosso país. Banda da Califórnia, que vai chegar ao Brasil depois de tocar no Rock in Rio Lisboa. E dona do hit global The Reason, né, que levou o rock alternativo ao topo das paradas nos anos 2000. A atração em 2026 do Rock in Rio Lisboa é a Rubastank, que volta ao Brasil em novembro para 6 shows, 5 deles inéditos, e o esperado retorno a São Paulo, quase 11 anos depois de sua última e única passagem pelo país. E com a realização da Venus Concerts, a turnê começa dia 1º de novembro em Vila Velha, Espírito Santo, no Somos Rock Festival. Depois passa por BH, dia 2 de novembro em Curitiba, no dia 4, Campinas, dia 6 em São Paulo, no Terra SP, dia 7 de novembro. E também terá show do Di Ferreiro e Dead Fish. O encerramento será em Nova Iguaçu, no Rio de Janeiro, no Rock Festival, no dia 8 de novembro. Eles começaram, né? Formaram em 1994 em Agoura Hills, na Califórnia. E a Rubastank chega à turnê com Doug Robbie nos vocais, o Dan Astrin na guitarra, o Chris Hess na bateria e o Jesse Charland no baixo. A história da banda começou ainda nos tempos de escola do Robbie e do Astrin e ganhou projeção internacional após a assinatura com a Island Def Jam. O álbum Rubastank, lançado em 2001, apresentou ao grande público uma combinação de rock alternativo, pós-grunge, peso e refrões melódicos. 6h21.
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0: 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E vamos saber como está a situação do trânsito na capital paulista, ainda com reflexos da greve que já terminou. Boa noite para você, Luana Scardovelli. O que é que você observa?
2: Bora nessa, Titio. Uma ótima noite para você também, para a Rô.
3: Boa noite, Lu.
2: Boa noite mais uma vez a todos os nossos ouvintes. Eu falo agora da Avenida CUPC. Trânsito congestionado na direção da Marginal, porque bem na altura do Parque Nabuco tem uma ocorrência e bloqueio parcial. Só libera quando chega no trecho da Avenida Vereador João de Luca, onde o trânsito já começa a fluir bem. Lembrando mais uma vez que o rodízio segue suspenso para veículos de passeio, continua valendo para veículos pesados, assim como as demais restrições, reflexo da greve da CPTM, que foi encerrada há poucos minutos. 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
1: Esse foi o som do Screaming Trees, fechando mais uma sequência aqui na Kiss FM. Ouvimos Nearly Lost You, também Van Halen, Running With The Devil, No Excuse, foi a vez de Alice in Chains, e ainda Collective Soul, December. E a gente segue com o nosso programa até as 8 da noite, com informação e muito rock. Quero te contar do Wacken Open Air 2027. Ele segue revelando novidades. Na 36ª edição, já confirmou mais de 50 atrações para o festival, que vai rolar entre 28 e 31 de julho do ano que vem, na tradicional cidade de Wacken, na Alemanha. Após anunciar os primeiros nomes durante o encerramento da edição deste ano, a organização ampliou significativamente o line-up, reunindo artistas de diferentes vertentes do heavy metal, do power e do thrash, até o death, black e metalcore. E entre os destaques estão Five Finger Death Punch, Electric Cowboy, Halloween, Hammerfall, também o Hailstorm, Avatar, Dragon Force, Overkill, tem muita coisa, Eric Guy, John Bush, apresentando um show especial dedicado ao Anthrax, e o Brasil também estará representado pela Cripta, enquanto os irmãos Max e Igor Cavalera retornam ao festival com o Cavalera Conspiracy. O line-up ainda reúne nomes como Children of Bodom, Beast in Black, entre tantos outros. E a programação reúne artistas consagrados ao nome da nova geração do metal. 6h42. A gente vai para o intervalo e volta já já.
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3: Vamos nessa com mais informações do trânsito. Avenida Aricanduva, obras do BRT gerando trânsito congestionado. Mais um dia para o nosso ouvinte que segue no sentido de São Mateus. Antes mesmo da Dalila até a Avenida dos Latinos, tudo bem complicado. Muita gente buscou o trajeto alternativo da Rio das Pedras, que segue lenta na direção do bairro, a partir da João 23 até o trecho da Raiz do Araguaia. 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

0: som do The Calling, fechando aqui a primeira hora do Alternativa. Ouvimos Adrian, antes While Like an Egyptian, com Bengals, e ZZ Top com Got Me Under Pressure, que abriu esta última sequência da primeira hora. Ô Rosita, temos muitas mensagens chegando, hein?
1: Sim, depois eu conto pra vocês o que eu e meu cacareco favorito estávamos fazendo. Vocês não vão adivinhar.
0: E tá valendo aqui no nosso zap.
1: Duas camisetas, vamos escolher dois ouvintes, cada um vai estar faturando uma camiseta exclusiva da Kiss, então não esqueçam de mandar o tamanho da camiseta que usa.
0: Muito bem, faça como toda a galera, sempre assine a sua mensagem pra gente saber o seu nome. Fernando e Rosana de São Paulo, estamos te ouvindo, mande um abração pra gente, estamos voltando pra casa, toque ACDC. Fernando e Rosana, um beijo pra vocês, obrigado. Ó, já gostei deles porque, olha, o perfil, a foto do perfil desse casal é Hofer Doces.
1: Aí o formigão já enxergou de longe.
0: Agora é Hofer, né? Porque é o Fernando e a Rosana. Hofer Doces, então.
1: Aí o
0: tio adora docinho,
1: é,
0: viu?
1: O titio aqui é um formigão. Ah, eu vou contar pra vocês antes de vocês pensarem. Nós estávamos escolhendo figurinhas aqui, trocando figurinhas repetidas.
0: Pra ver se meu filho consegue completar o álbum dele, que falta bastante coisa, viu? O da Copa do Mundo, eu tô dizendo.
1: É, e aí nós estamos vendo o que ele tem, o que não tem, e é muita figurinha.
0: É muita figurinha, é muito dinheiro. Quem mais que tá aí? Boa noite, Dupla Dinâmica. Quem é? Deixa eu ver aqui que falou isso. Eu e meus netinhos curtindo a programação. Giovana Crivellaro Mota Martins. Beijo pra você e pros netos aí, todo mundo curtindo a Alternativa. Muito grato também ao Ednei Cecílio Bertonzini, da Mogi das Cruzes. E deve estar pedindo pra alguém, não sei se é ele mesmo, mas usa também o PP. Tem PP aqui?
1: Temos PP.
0: Que é o meu tamanho, inclusive.
1: Aham, uhum, que ele consegue colocar no pezinho direito.
0: Ilaci dos Santos Júnior, tá em... Nossa, não conheço essa cidade... Jaboticatubas.
1: Não conheço.
0: Onde fica? Que estado que você acha? Não. Ele colocou qual é, mas eu quero fazer minha enquete.
1: Sei lá, Minas.
0: Jaboticatubas, Minas Gerais. Oh. Certa a resposta. Ilaci, um abraço pra você. Não conheço, mas será que tem jabuticaba aí? Valeu, obrigado.
1: Eu acho que pelo menos nós vamos lá. Que
0: Jaboticatuba.
1: Deve ter
0: muitas. Olha só, o Josafá tá aqui na ZL, ouvindo a gente em alto e bom som, assim como o Cristiano Zanardo. Muito obrigado, tem muita gente aqui mandando ver. Agradeço as suas palavras, viu? Inácio, simplesmente a melhor rádio, abraço, eu agradeço. E quem é que tá aqui? Deixa eu ver. Fechando aqui o meu giro de abraços. Eu não consigo ouvir áudio agora, mas Júnior Pernambuco da Pompeia, valeu! É isso mesmo? Deixa eu ver aqui, deixa eu descer a mensagem, porque agora aparece uma mensagem aqui esquisita, cada vez que a gente clica uma mensagem, acho que é configuração do WhatsApp. Júnior Pernambuco da Pompeia, Valdemir J. Benjamin de Arruda Júnior, muito bem, um grande abraço a você. Posso ir para o intervalo?
1: Devemos.
0: Intervalinho rápido e já já a gente volta com mais uma hora recheadíssima de grandes sons pra você. Continue por aqui.
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3: E vamos nessa com mais informações do trânsito pra você ligadinho aqui na Kiss. Atenção com o caminho da Avenida Paulista. Tem que ser evitado na direção do Paraíso. Tudo travado da Rua Augusta até o acesso a Bernardino de Campos. Não tem ocorrência, muita gente circulando pelo caminho. Alameda Santos, após a Rua Pamplona, serve como trajeto alternativo e já tem um trecho fluindo muito bem. Na direção da Consolação, da Alameda Joaquim Eugênio de Lima até a Rua Augusta, você também pisa no freio. Rua São Carlos do Pinhal tem um trânsito e um caminho fluindo com melhores condições. Pós PUC-Minas.

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0: Bon Jovi, You Give Love a Bad Name, 717. Este foi o som do Bon Jovi fechando mais uma sequência. Antes, Supergrass com All Right, Titãs, Homem Primata e Aerials com System of a Down. 717, Rorocita, temos destaque teatral?
1: Temos sim, titio. No Teatro UOL, na Avenida Higienópolis 618, no Shopping Pátio Higienópolis. E estreia amanhã e vai até 27 de setembro, sextas às 20 horas, sábados às 20 e 22 e domingo às 20. Toque Toque, obsessivamente divertido. Sucesso de público aclamada pela peça do autor Francis Laurent, adaptada e dirigida por Alexandre Hynek, a trama se desenrola quando seis pacientes com diferentes transtornos obsessivos, compulsivos, TOCs, se encontram na sala de espera do Dr. Stern. E aí acontece cada uma. Confira Toc Toc, obsessivamente divertido no Teatro UOL.
0: Muito bem, 7:18, intervalo rápido e voltamos já já com muito mais. Continue com a gente.
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3: Bora de saideira, titio. Vamos essa, com informações da complicada situação da marginal do Rio Pinheiros. Hoje tem trânsito congestionado no sentido de Interlagos, da Raia Olímpica da USP até o trecho da Ponte Transamérica. Quem faz o caminho pela linha de Paulo Machado, Avenida Morumbi, com paciência ali na Padre Lebré, vale a pena insistir, porque na comparação com a Santo Amaro, Dr. Chico Zaidan, trânsito congestionou por essas vias também, assim como na marginal do Rio Pinheiros. Então, invista na Avenida Morumbi para evitar uma boa parte da lentidão. 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

0: Esse foi o som do AC/DC, Dirt Deeds Done Dirt Cheap. Antes nós ouvimos Alanis Morissette e também Strokes com Last Night, além do Billy Idol, que abriu a sequência com Dance With Myself. Deixa eu te contar do Linkin Park. Vai estrear um documentário, é isso? A estreia do doc Unshatter nos cinemas foi agendada para 30 de setembro. O monumental retorno do Linkin Park em 2024, 7 anos depois do trágico falecimento do icônico vocalista Chester Bennington, é o grande foco da nova obra audiovisual. A dolorosa, porém triunfante reconstrução da banda é capturada pelas lentes, registrando o exato período em que os vocais foram assumidos por Emily Armstrong. E a bateria foi comandada por Colin Britten, conhecido por suas produções e composições com outras bandas. A direção do projeto foi assinada por Joseph Hahn, DJ e diretor criativo do grupo, sendo um rico acervo de imagens de bastidores, também clipes de arquivo e performances recentes, magistralmente reunido aí no longa-metragem. Então, vem aí... 30 de setembro, hein? O início das vendas de ingressos para sessões foi definido para 13 de agosto. Num comunicado oficial, foi afirmado aí por Hall que um momento muito peculiar da história do grupo é acompanhado pelo filme, no qual um tortuoso caminho traçado por perdas, incertezas, amizade e reinvenção é minuciosamente documentado. A notícia completa está lá no kissfm.com.br.
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0: Joan Jett and the Black Hearts. Fechando aqui muito bem o Alternativa desta quarta-feira. E antes da Joan Jett, nós ouvimos juntos Social Distortion com Bad Luck e ainda Matchbox 20 com Band. Ô, Rosita, estamos chegando ao final de mais uma edição do Alternativa.
1: Estaremos de volta amanhã, a partir das
0: 6 da tarde, ao vivo, comandando mais uma edição do nosso programa. E a você que nos acompanhou, muito obrigado. Obrigado a todas as mensagens que chegaram aqui. Muita gente interagindo conosco, eu agradeço e espero que vocês tenham curtido o programa, porque agora nós vamos divulgar quem faturou as camisetas de hoje, não é, Rô? Temos aqui os nomes.
1: Rufem os tambores.
0: Vamos lá, primeira camiseta vai para o final de telefone 5987. 5987, Ana Aparecida Moura. Obrigado, Ana. Beijo para você, usa tamanho M. E a segunda camiseta para o final de telefone 2744, que é o José Norberto Russo. José Norberto Russo, que usa tamanho G. E assim terminamos.
1: Estaremos de volta amanhã às 6 da tarde. Temos a saideira?
0: Temos a saideira.
1: E depois da saideira e um break, eu volto com o Don't Stop. 1 hora direto, sem intervalo. Quase que eu falei alternativa.
0: Muito bem, grande abraço a todos e amanhã às 6 esperamos por você.

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2: Kiss, 8 horas, 1 minuto, boa noite. Olá, tudo bem com você? Uma excelente noite de quarta-feira. Eu sou Rosângela Alves e vamos juntos nesta próxima uma hora sem intervalos.

0: Kiss, 25 anos sem deixar o rock sair de você. Fechamos a primeira sequência com Dream On Jill. Ainda ouvimos Led Zeppelin, Rainbow com Magic, Ozzy Osbourne com No More Tears. 8 horas 22 minutos, uma ótima noite de quarta-feira.
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0: Kiss, 8h41. Fechamos mais uma sequência do Don't Stop da Kiss com Motorhead, Ace of Spades. Ainda ouvimos Fear of the Dark, Iron Maiden, Motley Crue, Dr. Feelgood e Scorpions com Rock You Like a Hurricane. Ainda dá tempo de você me mandar mensagens no WhatsApp da Kiss no 11 998 87 4343. Hoje eu vou escolher dois ouvintes, cada um vai estar faturando duas camisetas, uma para uso próprio e outra para dar de presente. Então não esqueça de me mandar o tamanho da camiseta que você usa e o tamanho da camiseta que você quer dar de presente.
1: É rock? 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

0: 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Fechamos uma hora direto, sem intervalos comerciais, com Twisted Sister, Stay Hungry. Ainda vimos Slayer com Blood Red. Alice Cooper com Fred, My Frankenstein. Quem tá faturando camisetas? O primeiro ouvinte, Fernando Luiz Cardoso. Ele quer uma G e uma GG, final do telefone 3469. E a Daniela França de Souza, ela quer duas camisetas P, final do telefone 5776. Eu, Rosângela Alves, vou ficando por aqui, nos encontramos amanhã. Na sequência, para a Rede Kiss de Rádio, vem a Voz do Brasil no comando da nave. A partir de agora, Rodrigo Branco. Super beijo, uma ótima noite. Corre lá no aplicativo da Kiss, que o Brancão vai estar comandando uma hora direto, sem intervalos comerciais.
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7: 9 horas e 1 minuto, tá começando mais um Don't Stop Online. Até às 10, uma hora de rock sem intervalos comerciais. A gente vai abrindo hoje ao som de Pearl Jam.